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9: 21 horas e 6 minutos.
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0: 21 horas e 18 minutos.
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4: 21 horas e 22 minutos.

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2: 21 horas e 42 minutos.

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6: 21 horas e 52 minutos.

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2: Muita alegria no ar. 22 horas e 7 minutos.

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2: 22:23.
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2: 22:25.
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1: Boa noite!
2: 22 horas e 30 minutos.
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0: Jesus.
1: Ao final dessa sexta-feira, iniciemos meditando um trecho do Salmo 90. Não temerás terror algum durante a noite, nem a flecha disparada ao meio-dia, nem a peste que caminha pelo escuro, nem a desgraça que devasta ao meio-dia. Nos encaminhemos para o fim desta noite na certeza de que Deus nos ampara e olha por nós, e que não devemos jamais deixar que isso seja esquecido por nós, nem por nossos filhos, nem por nossos parentes e amigos. O coração do nosso Deus é paciente, bondoso e cheio de misericórdia. Durante a semana, a igreja dedica cada dia a uma devoção especial. A sexta-feira é dedicada à Paixão de Jesus e ao seu Sagrado Coração. Rezemos. Em nome do Pai, e do Filho, e do Espírito Santo. Amém. Você pode me acompanhar mentalmente. Agora que o clarão da luz se apaga, a vós nós imploramos, Criador. Com vossa paternal misericórdia, guardai-nos sob a luz do vosso amor. Os nossos corações sonhem convosco. No sono possam eles vos sentir. Cantemos novamente a vossa glória, ao brilho da manhã que vai surgir. Saúde concedei-nos nessa vida. As nossas energias renovai. Da noite a pavorosa escuridão, com vossa claridade iluminai. Ó Pai, prestai ouvido às nossas preces, ouvi-nos por Jesus nosso Senhor, que reina para sempre em vossa glória, convosco e o Espírito de amor. Em ti, coração de Jesus, esperei, não serei confundido eternamente. Sagrado coração de Jesus, que tanto nos amais, fazei que eu vos ame cada vez mais. Jesus, manso e humilde de coração, fazei o nosso coração semelhante ao vosso.

0: Salvai-nos, Senhor, quando velamos, guardai-nos também quando dormimos. Nossa mente vigie com Cristo, nosso corpo repouse em sua paz. Que o Senhor Todo-Poderoso nos conceda uma noite tranquila e no fim da vida uma morte santa. Em nome do Pai, e do Filho, e do Espírito Santo. Amém.
1: Boa noite, meu Jesus.
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4: É a magia da boa música nacional e internacional te acompanhando a partir de agora. Bem-vindos, eu sou Paulinha Esteves, com a boa música, né? Sempre aqui os clássicos, os sucessos atemporais e você viajando no tempo junto com a gente. Para começar tem Inaxas.

Alanis Morissette por aqui no Moment Love pedindo passagem. As grandes vozes nacionais e internacionais com muito mais estilo.

0: É a nossa maravilhosa Marisa Monte com esse lindo clássico aqui pra gente matar a saudade, né? Esqueça. Momento Love volta daqui a pouquinho com muito mais.
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6: Ah, e agora tem ele, o canadense Justin Trudeau Bieber. Aqui, no nosso Momento Love.

céu, Moment Love rolando aqui na nossa programação. 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

0: Patricia Montes.
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0: é Whitney Houston. Aqui no nosso Moment Love, daqui a pouquinho, aquela tradução especial que a gente tem pra você, em toda edição, vai chegar, já já.
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2: Moment Love. 23 horas e 33 minutos.

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0: muito bem a edição especial de hoje, né? E você? Vai ficar com a gente? Vai curtir essa programação? Obrigado demais. Sintonize e acompanhe sempre através da tua Alexa, no aplicativo, no site, no Radiosnet. A gente tá em tudo quanto é lugar. Tá sempre juntos, viu? O Momento Love de hoje tá ficando por aqui. Até a próxima edição. Claro que eu espero você. Tchau.
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7: Olá, bom dia. Obrigado a você que a partir de agora nos faz companhia pela Rádio Aparecida, segunda parte do programa Com a Mãe Aparecida. E como é bom poder estar juntinho de você aqui pela Rádio de Nossa Senhora. Obrigado a você que nos acompanha pelas nossas rádios parceiras, rádios que integram a Rede Aparecida de Rádio, a você que está nos ouvindo, nosso irmão querido, pelo aplicativo Aparecida, pelo a12.com/Rádio Aparecida. Como é bom poder estar novamente juntinho de vocês para mais uma madrugada. E hoje nós vamos até às 4 da manhã. Isso mesmo, louvando e agradecendo ao nosso bom Deus por tudo que temos, por tudo que somos. A produção é de Marcos Tiago, a Paula Castro na coordenação, na direção geral, Padre Vanderlei Souza, missionário redentorista. Hoje nós já estamos vivendo, o povo de Deus, o dia 16 de maio de 2026, sabadão da graça de Deus, sábado dedicado à Virgem Maria, a Senhora Aparecida. E hoje a Santa Mãe Igreja celebra, faz memória a São Simão Stock, a quem nós pedimos a intercessão. E para começarmos bem o nosso dia na alegria, no amor, na paz, na esperança, você, meu irmão, que reza conosco por uma das nossas emissoras que integram a Rede Aparecida de Rádio, e a você, meu irmão, que está aí no aconchego do seu lar, no seu cantinho de oração, rezando conosco, a você que está cumprindo a sua missão, trabalhando que nem nós, não é verdade? É, e os irmãos que estão pelas estradas do Brasil. Padre William Betônio, missionário redentorista, está chegando com esse nosso momento de evangelização e reflexão, como os ponteiros apontam para o infinito.
4: Rainha dos céus, alegrai-vos, aleluia, porque aquele a quem merecestes trazer em vosso puríssimo seio, aleluia, ressuscitou como disse, aleluia. Rogai por nós a Deus, aleluia. Exultai e alegrai-vos, ó Virgem Maria, aleluia. Senhor ressuscitou verdadeiramente. Aleluia. Oreis, ó Deus, que vos dignastes de alegrar o mundo pela ressurreição de Jesus Cristo, vosso Filho. Concedei-nos, vos suplicamos, que por sua mãe, a Virgem Maria, alcancemos as alegrias da vida eterna. Por Jesus Cristo, nosso Senhor. Amém.
8: Olá, queridos ouvintes da Rádio Aparecida, da Rede Aparecida de Rádios. Eu sou o Padre William Betônio, missionário redentorista. E é com satisfação que faço companhia a você neste momento em que os ponteiros apontam para o infinito. Aos fins de semana, sábados e domingos, estamos na companhia, junto com você que nos acompanha pelo rádio, pela internet, pelos diversos meios de comunicação. Estamos concluindo esta nossa sexta semana do tempo da Páscoa. Já vamos celebrar a ascensão do Senhor e a liturgia durante essa semana nos revela algo bastante interessante, porque mostra um Jesus que precisa retornar, que cumpriu a sua missão, que fez aquilo que deveria ter feito para a humanidade e agora retorna para o Pai e deixa para nós a missão de continuar este grande sinal do reino de Deus no meio do mundo. E aí ele pede para que os discípulos possam ser este sinal. E é o que nós vimos na liturgia durante essa semana. Começamos com o evangelho em que Jesus, né, no sexto domingo da Páscoa, fala, né, de que nós teremos um defensor, que aquele que vai nos dar a palavra da verdade, porque ele é o Espírito da verdade, que contradiz o mundo, o espírito do mundo. E nos diz, né, que ele vai continuar vivendo em nós, se tornando presença em nós. E somente aqueles que são capazes de conhecer Cristo podem conhecer esta verdade. E durante a semana, nos evangelhos, nós vemos, né, os trechos do Evangelho de João, em que Jesus fala com os discípulos que é necessário que ele volte para o Pai, é necessário que ele esteja de junto do Pai para que o Espírito possa vir, e que por mais que os discípulos estejam tristes por esta partida é o que realmente garantirá o futuro da missão. Na materialidade, na realidade que nós vivemos, tudo tem um começo, meio e um fim. E Deus se faz presente neste começo, meio e fim, na pessoa de Jesus Cristo. Ele nasce no nosso meio, ele vive a nossa vida e na sua paixão entrega todo o seu ser. Mas a morte não o destrói e ele ressuscita. Esta graça da ressurreição é a graça que cada um de nós batizados também recebemos. O Cristo primogênito é aquele que vai na frente, ele é o primeiro a abrir estas portas da nova vida, da vida eterna. E nós o seguimos, mas só o seguiremos se prestarmos atenção em sua palavra, em seu mandamento. Jesus é muito firme durante a semana no Evangelho dizendo isso, que nós só seremos suas testemunhas, só seremos seus amigos e ele só se revelará a nós se nós abrirmos o nosso coração para que ele venha até nós. Se nós realmente o aceitarmos como Senhor de nossa vida, como a verdade que veio ser revelada ao ser humano. E na experiência que os apóstolos fazem, que nós podemos ouvir na primeira leitura durante esta semana, é a experiência daqueles que são perseguidos, é a experiência daqueles que também são ajudados, que recebem também a colaboração de muitas pessoas. Em alguns lugares a palavra ela é aceita, em outras ela já não é tão bem aceita. Isso faz parte deste processo humano a qual nós estamos inseridos. No entanto, nós não podemos nos desanimar da missão. Não podemos desanimar do anúncio que Jesus nos faz do reino de Deus. E anúncio que nós agora somos chamados a levarmos em frente. Nós somos os missionários de Jesus e seremos amados pelo Pai, conhecidos pelo Pai, porque nós conhecemos e anunciamos a pessoa de Jesus Cristo. Quem vai nos dar esta força é o Espírito Santo, que nos dará este impulso que tanto necessitamos para enfrentar as dificuldades, as limitações dessa nossa realidade. Por hoje nós vamos ficando por aqui. Agradeço a sua audiência. Fique com Deus e com as bênçãos da Mãe Aparecida e até amanhã.
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0: E o nosso momento é de oração. Deus Pai de amor, que nos convidais a pedir com confiança em nome de vosso Filho, nós nos colocamos diante de vós com humildade e fé. Sabemos que nos amais profundamente, porque acolhemos Jesus e cremos que ele veio de vós. Por isso, hoje vos apresentamos nossas necessidades, nossos medos e esperanças. Ensinai-nos a rezar com confiança filial, certos de que escutais nossas súplicas. Fortalecei nossa fé para que jamais duvidemos do vosso amor providente. E conduzi-nos sempre pelo caminho que leva à verdadeira vida na comunhão convosco. Amém.
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10: Salmo 46. O Senhor é o grande rei de toda a terra. Povos todos do universo, batei palmas, gritai a Deus aclamações de alegria, porque sublime é o Senhor, o Deus Altíssimo, o soberano que domina toda a terra.
11: O Senhor é o grande rei de toda a terra.
10: Porque Deus é o grande rei de toda a terra, ao som da harpa acompanhai seus louvores. Deus reina sobre todas as nações, está sentado no seu trono glorioso.
11: O Senhor é o grande rei de toda a terra.
10: Os chefes das nações se reuniram com o povo de Deus, santo de Abraão. Pois só Deus é realmente o Altíssimo, e os poderosos dessa terra lhe pertencem. O Senhor é o grande rei de toda a terra.
11: O Senhor é o grande rei de toda a terra.

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2: Segundo dia da novena em honra de Nossa Senhora Auxiliadora, Maria, a mulher que tem pressa em ajudar. Neste segundo dia de nossa novena em honra de Nossa Senhora Auxiliadora, somos convidados, eu e você, a praticar a caridade com os mais necessitados. O Evangelho nos diz que Maria se dirige apressadamente à casa de Isabel. Nós somos chamados a levar hoje a boa nova a todas as pessoas do mundo inteiro, para irradiar nelas o amor que Jesus nos proporciona. Maria nos deu o exemplo de como ser fiel a Deus, praticando a caridade com sua prima. Que hoje nós aprendamos de Maria a ter o espírito de serviço para com o próximo. Rezemos também por todas as famílias, para que nelas haja diálogo, compreensão, perdão e paz. Lembro de maneira especial nesta oração os aniversariantes de hoje: a Miriam, lá de Muzambinho, e a Karina, minha prima, aqui de Campinas. Iniciemos a nossa oração traçando sobre nós o sinal da cruz, sinal do amor de Deus por cada um de nós. Em nome do Pai, do Filho e do Espírito Santo. Amém. Senhor nosso Deus, nosso Pai, nós cremos em vós, nós esperamos em vós, nós vos amamos, nós vos agradecemos este dia e vos damos graças porque estamos com vida. Oferecemos este dia ao Senhor com todas as nossas alegrias e sofrimentos, com todos os nossos trabalhos e divertimentos. Guardai-nos do pecado e fazei de nós instrumentos de vossa paz e do vosso amor. Ajudai-nos a observar vossos santos mandamentos. Amém. O Senhor esteja convosco, Ele está no meio de nós. Anúncio do Evangelho de Jesus Cristo segundo Lucas. Naqueles dias Maria partiu para a região montanhosa, dirigindo-se às pressas a uma cidade da Judéia. Entrou na casa de Zacarias e saudou Isabel. Quando Isabel ouviu a saudação de Maria, a criança se agitou no seu ventre. Isabel ficou cheia do Espírito Santo. Com um grande grito exclamou: Você é bendita entre as mulheres e é bendito o fruto do teu ventre. Como posso merecer que a mãe do meu Senhor venha me visitar? Logo que a sua saudação chegou aos meus ouvidos, a criança saltou de alegria no meu ventre. Bem-aventurada aquela que acreditou, porque vai acontecer o que o Senhor lhe prometeu. Maria ficou 3 meses com Isabel e depois voltou para casa. Palavra da salvação. O grande pensamento de Dom Bosco era o quadro de Maria Santíssima Auxiliadora, que seria colocado no altar-mor do santuário em construção. Quando se sentou pela primeira vez com Lorenzoni, pintor que deveria realizar a empreitada, deixou maravilhados todos os presentes por conta da grandiosidade de suas ideias. Expressou seu pensamento assim: No alto, Maria Santíssima, entre os coros dos anjos. Ao seu redor, mais próximos, os apóstolos. Depois, o coro dos mártires, dos profetas, das virgens, dos confessores. Na terra, os emblemas das grandes vitórias de Maria e os povos das várias partes do mundo em atitude de levantar as mãos para ela, pedindo a sua ajuda. Falava como de um espetáculo que já tivesse visto, dando com precisão todas as particularidades. Lorenzoni o escutava quase sem respirar e, assim que Dom Bosco terminou, disse: E onde o senhor pretende colocar esse quadro? Na nova igreja, E o senhor acha que caberá? E por que não? E onde encontrará a sala para pintá-lo? Isso é o pintor que deve pensar. E onde o senhor pensa que eu vou colocar e encontrar um lugar que sirva para esse quadro? Seria preciso a Praça Castelo, a menos que não queira uma miniatura para olhar como microscópio. Todos riram. Com as mesmas medidas, em mão, com as regras da proporção, o pintor demonstrou o que tinha entendido. Dom Bosco não ficou muito satisfeito, mas teve que aceitar que ele tinha razão. Então decidiu que o quadro ficaria só com Nossa Senhora, os apóstolos, os evangelistas e alguns anjos. Nos pés do quadro, sob a glória de Nossa Senhora, seria colocada a casa do oratório. Tendo alugado um altíssimo salão do Palácio Madama, Lorenzoni deu início à obra. O trabalho deveria durar cerca de 3 anos. O quadro já estava quase finalizado quando se percebeu que o leão que tinha sido colocado ao lado de São Marcos atraía tanto a atenção que poderia desviá-la do personagem principal. Devia, pois, dar-lhe uma pose menos viva. Nossa Senhora estava estupendamente linda. Narra um padre do oratório: um dia eu entrei no estúdio para ver o quadro. Era a primeira vez que me encontrava com Lorenzoni. Ele estava no alto da escada, dando os últimos retoques no rosto da Sagrada Imagem de Maria. Não se virou ao ouvir o barulho que fiz ao entrar. Continuou o seu trabalho. Pouco depois desceu da escada e se pôs a observar como tinha conseguido dar aquelas últimas pinceladas. De repente, percebendo a minha presença, tomou-me pelo braço e me levou a um ponto de luz do quadro e me disse: "Olhe como é bonita. Não é uma obra minha. Não, não é. Não sou eu quem pinta. É uma outra mão que guia. Não é uma obra minha. Não, não é. Não sou eu quem pinta. É uma outra

0: olhos e chorou copiosamente. Oremos. Maria Santíssima, Mãe de bondade e de misericórdia, que muitas vezes com o vosso visível patrocínio livrastes o povo cristão dos assaltos e da barbárie dos inimigos da fé. Livrai-nos, nós vos pedimos, a nossa alma dos assaltos do demônio, do mundo e da carne, e fazei que possamos, em todo o tempo, obter completa vitória sobre os inimigos da nossa alma. Ó poderoso auxílio dos cristãos e da humanidade, pedimos que leveis a nossa oração ao Pai e ao vosso Filho Jesus Cristo, que vivem e reinam na unidade do Espírito Santo. Amém. O Senhor esteja convosco, Ele está no meio de nós. Pela intercessão de Nossa Senhora Auxiliadora, desça sobre você, sobre o seu trabalho, sobre a sua família, sobre as suas intenções, a bênção do Deus Todo-Poderoso, Pai, Filho e Espírito Santo. Amém. O abraço de hoje vai para a Benedita Isabel, a Carol Ruiz, Olga Mission, um abraço para a Lúcia Torres, para o Márcio Gil e para a Marilza Ferrari. Sou o padre Edmilson Moraes, salesiano de Dom Bosco, e moro atualmente em Campinas, aqui no estado de São Paulo, no Colégio Liceu Salesiano Nossa Senhora Auxiliadora. Que Deus continue abençoando você e sua família. Abraço e até mais.
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2: O Senhor é bom para com todos. Salmo 145, 144. Louvores de Davi. Eu te exaltarei, meu Deus e Rei, e bendirei ao teu nome pelos séculos dos séculos. Dia após dia, eu te bendirei e louvarei o teu nome pelos séculos dos séculos. Grande é o Senhor e muito digno de louvor. Não se pode calcular sua grandeza. Uma geração apregou à outra as tuas obras, anunciando o teu poder. Falam da esplêndida glória da tua majestade, divulgando as tuas maravilhas. Falam do poder dos teus feitos tremendos, proclamando a tua grandeza. Difundem a memória da tua bondade imensa, exultando com a tua justiça. O Senhor é compassivo e clemente, paciente e de grande misericórdia. O Senhor é bom para com todos e sua compaixão se estende a todas as suas criaturas. Rendam-te graças, Senhor, todas as tuas obras, e os teus fiéis te bendigam. Proclamem a glória do teu reino e falem do teu poder, para darem a conhecer aos filhos dos homens as tuas façanhas e a magnificência gloriosa do teu reino. Teu reino é um reino de todos os séculos, e o teu domínio perdura de geração em geração. O Senhor é fiel em todas as suas palavras e santo em todas as suas obras. O Senhor reergue todos os que caem e levanta a todos os abatidos. Os olhos de todos esperam em ti, e tu lhes dás alimento no tempo oportuno. Abres a tua mão e sacias com benevolência todo ser vivo. O Senhor é justo em todos os seus caminhos e santo em todas as suas obras. O Senhor está perto de todos os que o invocam.

0: de todos os que o invocam em verdade. Ele fará a vontade dos que o temem, atenderá a sua súplica e o salvará. O Senhor guarda todos os que o amam, mas faz perecer todos os ímpios. Cante minha boca o louvor do Senhor, e toda a carne bendiga o seu nome santo pelos séculos dos séculos.
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1: Olá para você que acompanha a programação da Rádio Aparecida. Começa agora mais um Destaques da Igreja neste final de semana. Na audiência geral da última quarta-feira, 13 de maio, o Papa Leão XIV recordou o atentado ao Papa João Paulo II ocorrido 45 anos atrás. Naquele mesmo local da Praça São Pedro, o Papa Leão passou de Papa Móvel para saudar os fiéis. A semana também foi movimentada no Santuário Nacional, que acolheu nesta semana a edição de número 19 do Congresso Mariológico, que teve como tema Espiritualidade Popular Mariana na Evangelização. Dom Leomar Antônio Brustolin, arcebispo metropolitano de Santa Maria, no Rio Grande do Sul, presidente da Comissão Episcopal para Ação Bíblico-Catequética da CNBB, falou sobre a temática abordada durante o encontro.
2: O Congresso Mariológico de 2026 tem trazido uma temática bem importante, a espiritualidade popular mariana, que passa necessariamente pelas práticas de piedade popular. Estamos juntos refletindo, analisando, discernindo aquilo que ajuda a formar discípulos de Jesus e não meros adeptos de um devocionismo. Se destacou muito a sabedoria do povo simples, do povo humilde, para construir um caminho discipular. E nisso significa também perceber que Maria escolhe esta via para tornar mais claro e evidente o seguimento de Jesus, seu filho. Toda a piedade popular conduz a Cristo e toda devoção mariana também conduz a Jesus.
1: Milhares de famílias vêm ao Santuário Nacional neste final de semana para a Quinta Romaria das Crianças, celebrando os 20 anos dos devotos mirins. Ana Maria Reis tem as informações.
3: O Santuário Nacional de Aparecida acolhe neste fim de semana com muita alegria crianças de várias regiões do nosso país, também aqui das proximidades do Santuário Nacional, para a Quinta Romaria das Crianças. E a gente conversa com o Bruno Felipe, que é o supervisor do Núcleo Infanto Juvenil da Família dos Devotos, inclusive este ano celebrando os 20 anos do grupo Devotos Mirins, que tanto acolhe as famílias aqui no santuário, na casa de Nossa Senhora, não é?
4: Sim, a gente esse ano faz 20 anos do projeto Devotos Mirins e também 5 anos da Romaria Nacional das Crianças. A gente vem com uma programação completa para esse final de semana. Às 18 horas a gente tem a missa para a bênção das famílias, presidida pelo padre Jorge Américo, onde as crianças e as famílias poderão participar e receber uma bênção no final dessa missa especial. A gente retorna no domingo às 8 horas da manhã de novo, no espaço Noé Sotilo, com apresentações da turma até ao meio-dia, e a gente finaliza a Romaria Nacional das Crianças com uma missa ao domingo ao meio-dia, no altar central do Santuário Nacional, também transmitida pela TV Aparecida e meios de comunicação.
3: Nesse fim de semana, nesse ano de 2026, celebrando esses 20 anos da turma dos Devotos Mirins, desse projeto do Santuário Nacional, a importância de trazer os pequenos desde cedo, ensinar esse caminho do bem, a devoção à Nossa Senhora, que começa desde cedo, né, Bruno?
4: Isso, a gente faz 20 anos que o projeto vem construindo e gerando materiais para enriquecer a evangelização, para dar subsídio para as famílias trabalharem essa evangelização dentro de casa, para que a fé seja transmitida como herança, né? Onde o pai, a mãe transmitem isso para o filho e assim gerações por gerações, e a gente já tem 20 anos com esse trabalho bem bonito. Então a gente convida as famílias que ainda não fazem parte da família dos devotos ou não recebe esse conteúdo evangelizador da turminha, onde leva diversão, educação e oração para as famílias, que elas possam se cadastrar pelo a12.com/devotosmirins e fazer esse cadastro para receber esse material em casa do Santuário Nacional, para que eles possam também estar dentro dessa caminhada com a gente, ajudando o santuário e também o santuário ajudando as famílias do Brasil.
3: Muito obrigada ao Bruno Felipe, que é o supervisor do Núcleo Infanto Juvenil da Família dos Devotos, conversando conosco sobre a Romaria Nacional das Crianças aqui no santuário. Quem está aqui já, seja sempre bem-vindo, seja muito bem-vindo à casa de Nossa Senhora, e quem não conseguiu ver esse ano, que já se organize, já se prepare para trazer os pequenos em 2027. Ana Maria Reis para a Rede Aparecida de Rádio e Signes Brasil.
1: A igreja celebra neste domingo a festa da Ascensão do Senhor e também a edição de número 60 do Dia Mundial das Comunicações Sociais. Neste ano, o tema Preservar Vozes e Rostos Humanos anima as reflexões conforme a mensagem do Papa Leão XIV para a data, como destaca Janaína Gonçalves, coordenadora da PASCOM Brasil.
5: Essa reflexão, ela é urgente. ela não é uma reflexão apenas para gente dizer que assim, ah, estamos preocupados, mas é apenas para fazer ali cumprir um protocolo. Não, essa discussão ela é necessária. O próprio Papa Leão XIV, iluminado pelo Espírito Santo, traz essa discussão para esse ano, porque isso faz parte do nosso cotidiano. A inteligência artificial ela faz parte do meu, do seu, do dia a dia de todos nós. Só que a partir do momento que a gente coloca a inteligência artificial como um meio para a gente se comunicar, não mais, aliás, mais do que isso, né? Uma proposta para melhorar a nossa comunicação ou até mesmo alcançar outras formas de comunicação, a gente tem que tomar cuidado para não substituir o humano. E é isso, é esse ponto fundamental que a carta do Papa Leão XIV para este ano traz para a gente.
1: O destaque fica para celebrações às 8 da manhã, direto do Santuário Nacional de Aparecida, e também às 3 horas da tarde, do Santuário de Nossa Senhora de Guadalupe e Jesus das Santas Chagas, em Curitiba, no Paraná. Outro destaque também é que o clero da Arquidiocese de Aparecida viveu dias de oração, reflexão e de formação permanente do clero nesta semana. A formação foi conduzida por Dom Mário Antônio da Silva, arcebispo de Aparecida, à luz das novas diretrizes gerais da ação evangelizadora aprovada na última Assembleia da Conferência Nacional dos Bispos do Brasil. Um momento importante de comunhão e renovação da missão pastoral, fortalecendo a caminhada da Igreja, como destacou Dom Mário.
6: É um momento de formação permanente que começamos ontem e vai até amanhã, para que conheçamos o texto das diretrizes e aos poucos acolhamos as indicações pastorais que a CNBB propõe para a Igreja no Brasil, para reforçar, digamos assim, o nosso plano pastoral já existente aqui na Arquidiocese de Aparecida. Eu, juntamente com Dom Orlando, estamos aqui assessorando esse encontro para que os padres conheçam aquilo que tem de mais novo e de atual, como indicações e diretrizes, evidentemente, de evangelização na Igreja do Brasil, que passa por um processo sinodal e que propõe realmente caminhos de missão muito atuais na vida da nossa Igreja, considerando criança, adolescente, jovem, adulto e também os nossos idosos, de tal maneira que todos estão contemplados nestas diretrizes, onde todos têm lugar. E a imagem que nós estamos usando nas diretrizes para a Igreja é a imagem da tenda. Uma tenda que acolhe, uma tenda que consola, uma tenda que é presente na dor e na alegria, na angústia e na esperança de toda a humanidade.
1: Esses são os destaques da Igreja Católica no Brasil e no mundo. Rafael Oliveira, para a Rede Aparecida de Rádio Signes Brasil.
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1: Gabi Pedroso com a nossa crônica do dia.
2: Há tempo para tudo. Viver é graça. Bendito tempo no qual vivemos. Não empurramos a vida para frente, mas temos até certo ponto as rédeas da vida em mãos, apesar de certas surpresas que literalmente caem em nossos caminhos. Na vida, há tempo para tudo. Importante ser gente. Há o tempo do trabalho e o tempo de descanso. A gente levanta cedo, veste um terno, saia e blusa, ou um macacão e sai para o trabalho. Há o tempo de ensopar a roupa com suor, tempo de se cansar. Há o tempo de descansar, de tirar os sapatos que incomodam, de tomar um bom banho, tempo de relaxar, de comer um bife com arroz feito na hora, saborear um sorvete de creme, rezar uns salmos e descansar. Há o tempo de embalar o bebê no berço, tempo de levá-lo dia após dia à creche. Depois, quando ele cresce, tempo de buscá-lo nas baladas de sexta para sábado ou de sábado para domingo. Tempo em que os filhos deixam a casa e formam uma nova casa. Há o tempo de cortar a grama do quintal, de comprar pera, chá, torradas e levar para o avô cansado e doente. Há o tempo de dar banho na vizinha, sozinha, pobrezinha. Há o tempo de lavar as cortinas e pintar a casa. Há o tempo de cantar, de chorar e de rezar. Há o tempo da chegada de um neto ao mundo e de sepultar o pai que não vivia mais com a gente e veio morrer em nossa casa. Há o tempo das cirandas nas noites de verão e o tempo de fazer um bolo de chocolate com nozes a ser saboreado com uma bebida quente nas noites de inverno. Há o tempo de nascer e o tempo de morrer. Na vida, tudo cabe. Há tempo para tudo. Frei Almir Ribeiro Guimarães, Ordem dos Frades Menores.
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12: Ouvintes queridos, não nos esqueçamos. Estamos refletindo sobre o primeiro sacramento da vida cristã, que nos introduz na igreja dos seguidores de Jesus, pelo qual nos tornamos cristãos comprometidos com Jesus e pelo qual somos salvos e perdoados do pecado original, com o qual nascemos. Sem a graça de Deus, perdido pelo pecado de nossos primeiros pais, os outros sacramentos e primeira, os outros sacramentos da iniciação cristã, que nos instrui e nos torna cristãos, seguidores de Jesus e colaboradores com ele no anúncio da vontade de Deus, da prática do amor, e nos fortalecem na fidelidade e testemunho do amor de Jesus. São os sacramentos da confirmação, o crisma e da Eucaristia, da Santa Missa ou Ceia do Senhor, que veremos ainda pela frente. O sacramento do batismo, além de nos devolver a graça santificante e a filiação divina, também nos compromete e nos confirma na missão de Jesus: ide pelo mundo e anunciai o Evangelho. Com Jesus temos a missão ou munos do sacerdócio. Nós já vimos sacerdócio comum dos fiéis, o munos da profecia. Isso terminamos há pouco de refletir. Agora estamos refletindo sobre o terceiro munos que o batismo nos confere, a terceira missão. Agora nós estamos refletindo sobre o terceiro munos, a terceira missão, a função de cada cristão, que o batismo nos confere e exige. Munus regio, real, consequência de nossa adesão pelo batismo a Cristo Rei. Padre Adroaldo Palaora, jesuíta, nos diz que Jesus é um rei atípico, diferente daquele que se tem como norma a figura do rei, o poderoso, ou aquele que manda, aquele que faz tudo sozinho, aquele que tem poder sobre os outros, né? Jesus é um rei atípico, de outra maneira. De que maneira? Os reis deste mundo vivem às custas dos seus súditos, explorando, dominando. Reina Jesus, já diferente. Jesus reina perdoando, amando, comunicando vida a partir de uma situação da humilhação e impotências extremas. Um rei crucificado, um rei compromissado com o pobre e excluído, um rei de liberdade e de justiça, de solidariedade e de misericórdia. Esse é o Jesus Rei, esse é o reinado de Jesus. Jesus quer que todos sejamos reis ou rainhas, ou seja, que não nos deixemos escravizar por nada, nem por ninguém. Quando responde a Pilatos, não diz sou o rei, mas diz sou rei. Com isso, está demonstrando que não é o único, que qualquer um pode descobrir o seu verdadeiro ser e agir segundo esta exigência. Jesus, pelo seu reinado, vai tornar verdadeiramente a sociedade um rei, um reino do universo, quando a paz, o amor e a justiça reinarem em todos os rincões da terra, quando todos forem testemunhas da verdade, quando em todos os ambientes a mesa do reino se tornar mesa de inclusão e de acolhida. Jesus será rei quando estivermos dispostos a fazer descer da cruz aqueles que estão dependurados nela. E são tantos os crucificados no nosso contexto social e religioso que a gente precisa, então, tornar o reino de Deus presente no amor, na justiça, na denúncia do mal e lutar para que todos saiam das suas cruzes, das suas dependências e dos seus sofrimentos. Aí então teremos o reino de Deus. Até o próximo encontro, se Deus quiser. Tchau.
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15: Cada um de nós tem uma maneira de enxergar a vida a partir das experiências que vivemos, da maneira como fomos educados, da linguagem e conhecimento a que temos acesso, dos traumas e marcas negativas que nos afetaram em algum momento e ainda do temperamento que predomina em nós. Por isso, por mais que tenhamos capacidade de empatia, nem sempre conseguimos nos colocar no lugar do outro e nem sempre conseguimos que alguém se coloque em nosso lugar. Também por isso, diante de algumas circunstâncias da vida, precisamos de alguém que nos diga: olha, meu irmão, minha irmã, não é bem assim. Alguém que nos ajude a compreender outro lado de uma questão. Outra maneira de compreender um problema e até outra solução melhor que a nossa, ou possível também. Esse alguém pode ser um amigo especial, um padre numa confissão, um diretor espiritual, uma pessoa experiente e sábia, mas seja quem for, em última instância, é o próprio Deus que sempre, de forma direta ou indireta, nos reorienta o caminho e nos faz entender que nem tudo é exatamente como enxergamos. Nós vemos o exterior, Deus vê a essência. Nós vemos em parte, Deus vê o todo. Nós vemos como num espelho, Deus vê a verdade. Nós vemos a aparência, Deus vê o coração.

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2: Os santos nos ensinam, amigo e amigo ouvinte, eu, Padre André, diocesano aqui da Arquidiocese de Aparecida, estou com você para juntos conhecermos um pouquinho mais a vida dos nossos santos e nos inspirarmos nesses modelos, nesses exemplos de santidade. Hoje, dia 16 de maio, nós celebramos São João Nepomuceno, mártir. João Nepomuceno nasceu por volta de 1330 em Nepomuque, vilarejo nas proximidades de Praga, na Boêmia. De família pobre, nasceu quando seus pais já estavam em avançada idade. Daí ser João o seu nome, numa alusão ao nascimento de João Batista, que também nascera quando Santa Isabel já era idosa. Estudou na Universidade de Praga, onde se formou em Direito Canônico e doutorou-se em Teologia. Ordenado sacerdote, sua grande eloquência levou-o à corte e ali tornou-se capelão e confessor. A própria rainha e imperatriz Joana tomou-o para diretor espiritual. Pouco se sabe da realidade dos fatos que culminaram no seu cruel martírio. Alguns afirmaram que São João tornou-se um obstáculo às pretensões do rei, desejoso de controlar a igreja. A opinião mais comum é que na impossibilidade de arrancar-lhe o segredo da confissão concernente à vida de sua esposa, o rei mandou torturá-lo. Como continuasse firme na decisão de manter o segredo da confissão sem que ninguém percebesse, foi lançado nas águas do rio Moldava. Seu corpo foi, entretanto, descoberto e recebeu digna sepultura na igreja de Santa Cruz. Em seu túmulo foi gravado este epitáfio: aqui jaz o venerabilíssimo João Nepomuceno, doutor, cônego desta igreja e confessor da rainha, ilustre pelos seus milagres, o qual, por ter guardado o sigilo sacramental, foi cruelmente torturado e lançado de cima da ponte de Praga, no rio Moldava, por ordem de Venceslau IV, no ano de 1383. Em 1729, ele foi canonizado. Hoje, São João Nepomuceno é celebrado como mártir da confissão e venerado por todos os habitantes da cidade de Praga. De São João Nepomuceno aprendemos o quanto vale sermos fiéis primeiramente a Deus e à missão que ele nos confiou. Morrer pela verdade é um ato de extremo amor. Que nossa vida se inspire nas virtudes deste santo e que aprendamos a silenciar mais, sermos homens e mulheres dignos de confiança. São João Nepomuceno, rogai por nós.
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1: Missionário redentorista, irmão Cláudio Teixeira, trazendo para nós o quadro Você Também é Chamado.
3: Ouvintes da Rádio Aparecida, Rede Aparecida de Comunicação, do programa Você Também é Chamado. Mais uma vez estamos aqui para juntos refletir sobre vocação, o chamado que Deus fez a cada um de nós e que devemos responder com alegria. E neste mês de maio celebramos o mês mariano, o mês de Maria. E Maria é sempre a nossa intercessora junto de Deus. Maria sempre está nos ajudando em nossa caminhada de filhos e filhas de Deus. E hoje nós queremos refletir o tema Maria, modelo de vocação. Eis que conceberás e darás à luz um filho e lhe darás o nome de Jesus. Evangelho de Lucas, capítulo 1, versículo 31. Então, vocação significa chamado, mas não é qualquer chamado. Quando fazemos uma escolha profissional, não chamamos a isso de vocação, mas simplesmente uma escolha entre tantas. Sem dúvida, escolha profissional é um fator

0: valor de realização pessoal. Tanto é que uma profissão acertada, em sintonia com a habilidade e dons pessoais, é uma garantia de excelência no desempenho da vida. Em outras palavras, vocação acertada é vida feliz. Sempre que falamos em vocação, entendemos um chamado no plano da fé. Dizemos que é Deus quem chama, nós respondemos ou não ao chamado. Uma coisa é certa, vocação acertada, futuro feliz. Muitas vezes a resposta vocacional comporta um verdadeiro salto no escuro, pela ausência de evidências sensíveis na hora de dar a resposta, pelos desafios que ela comporta, pelo perigo de não ser compreendido, pela necessidade de se doar integralmente, com todas as forças e energias da vida. De todas as pessoas que ouviram e entenderam o chamado divino, como os inúmeros personagens bíblicos no Antigo Testamento e também no Novo Testamento, além de todos os vocacionados importantes ao longo da história, de todos eles, a vocacionada que mais se encanta e estimula é Maria de Nazaré. Uma jovem, ou melhor, uma adolescente, recebe de um anjo a proposta de ser mãe, proposta que ela daria 1 milhão de motivos para recusar. Como confiar em um anjo, sua tenra idade, a falta de recursos, por não estar ainda casada, apenas noiva, o perigo diante da rigidez das leis da época? Ela poderia ser apedrejada por uma gravidez fora do casamento, sem contar o tanto que os vizinhos iriam comentar o fato, numa sociedade onde todos os se conheciam. Humanamente, Maria via diante de si a possibilidade de uma desmoralização sem limites. Porém, ela não se deixou abalar. A jovem Maria surpreende por sua resposta, pela sua maturidade e pela força como se coloca numa dimensão que ultrapassa todas e qualquer razão humana. Maria situa-se numa dimensão de fé impressionante. Parece que ela vive diariamente essa dimensão de fé como se convivesse com anjos. O texto diz que ela fica perturbada, mas em momento algum apavorada ou assustada a ponto de perder o bom uso da razão. Ao contrário, ela, consciente, dialoga com o anjo. Se é verdadeira a resposta do além e verdadeiro o chamado sobrenatural, Maria delega a responsabilidade a Deus ao dizer: eis aqui a serva do Senhor, faça-se em mim segundo a tua palavra. Portanto, a responsabilidade é de Deus em cumprir o prometido e em superar todos os inúmeros desafios que iriam aparecer em consequências da sua decisão, da sua resposta ao Deus que o chama para ser a mãe do Salvador Jesus Cristo. Por tudo isso, Maria é modelo de quem responde positivamente à proposta de Deus. Modelo de resposta à vocação que envolve fé, coragem, confiança e superação. Quando nos encontramos diante das dificuldades que parecem insuperáveis, olhemos para a jovem Maria, para que também nós tenhamos a coragem de dizer: Senhor, estou aqui, estou à sua disposição, faça-se em mim o que for melhor para cumprir a missão que tu me confiastes. Mesmo que humanamente não veja possibilidade, sei que para ti o impossível não existe, por isso em ti confio plenamente, Senhor. Amém. Queridos irmãos e irmãs, rezemos pelas vocações. E que a exemplo de Maria, nossa mãe, possamos responder com amor o chamado que Deus fez a cada um de nós. Senhor da messe, pastor do rebanho, faz ressoar em nossos ouvidos teu forte e suave convite: vem e segue-me. Derrama sobre nós o teu espírito, que ele nos dê sabedoria para ver o caminho, generosidade para seguir tua voz. Senhor, que a messe não se perca por falta de operários, desperta nossas comunidades para a missão. Ensina nossa vida a ser serviço, fortalece os que querem dedicar-se ao reino de Deus na vida consagrada e religiosa. Senhor, que o rebanho não pereça por falta de pastores. Sustenta a fidelidade de nossos bispos, padres, diáconos e ministros. Dá perseverança a nossos seminaristas. Desperta o coração de nossos jovens e adolescentes para o ministério pastoral em tua igreja. Senhor da Messe, pastor do rebanho, chama-nos para o serviço de teu povo. Maria, mãe da igreja, modelo dos servidores do evangelho, ajuda-nos a responder o sim. Amém. Queridos ouvintes da Rádio Aparecida, Rede Aparecida de Comunicação, o nosso abraço, fique com Deus. Deus abençoe e até a próxima vez, se Deus quiser.
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4: Irmão e irmã, a história dos hebreus é extraordinária. Falo os hebreus lá de 300 e 800 ou 3.800 anos atrás. Falo dessa história que depois foi continuada de um jeito bom e às vezes de um jeito mau. Mas é uma história. Então o que aconteceu? Diz o Papa Bento XVI que Deus não converteu o povo numa grande potência. Ao contrário, foi o povo que mais sofreu na história universal. Mas ele sempre conservou sua identidade. Não perdeu a fé em Javé. E ele continua a ser sempre um espinho cravado no coração da cristandade que surgiu da história de Israel. Estamos ligados aos judeus, quer queira, quer não. Nesse sentido, nós temos que aprender com eles e talvez nós que somos continuadores, talvez eles possam aprender conosco. Aí entra o ecumenismo. Todas as grandes potências do passado desapareceram. Já não existem mais os antigos egípcios, nem os babilônios, os assírios, nem os persas. Mas Israel continuou do jeito que ela é, com erros, com resiliência e também pagando o preço de ser o povo que é. Posso discordar deles, mas é um povo diferente. Cantem comigo.

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8: Padre Vanderlei Souza, trazendo para nós a oração especial.
9: Olá, meu querido irmão, querida irmã, você que nos acompanha nesse programa com a Mãe Aparecida, sou o Padre Vanderlei, missionário redentorista. Vamos colocar-nos na presença de Deus, rezar, pedir, agradecer e louvar. Ao longo desta semana, vivamos sob o olhar materno de Nossa Senhora de Fátima, que com amor e ternura veio ao encontro da humanidade para nos chamar à conversão, à oração e à paz. Que em meio às realidades diferentes e divergentes do dia a dia, queiramos renovar nossa confiança nesta mãe que nos acompanha, intercede e nos conduz sempre ao seu filho Jesus Cristo. Ao dizer-nos, façam o que ele vos disser, Maria quer que abramos nosso coração à sua mensagem, a mensagem, a palavra da salvação que é Jesus. Acolhendo seu convite à fé, à penitência e ao amor, Nossa Senhora de Fátima nos chama a sermos viventes dos valores do Redentor. Rezemos. Ó Santíssima Virgem Maria, nossa Mãe Dulcíssima, que escolhestes os pastorinhos de Fátima para mostrar ao mundo a ternura de vosso coração misericordioso e lhes propusestes a devoção ao mesmo como um meio para o qual Deus quer dar paz ao mundo, como o caminho para levar as almas a ele e como uma prenda suprema de salvação. Fazei, ó coração da mais terna das mães, que compreendamos vossa mensagem de amor e misericórdia e abracemos com filial adesão, a pratiquemos sempre com fervor. Assim seja, em vosso sagrado coração, refúgio nosso, esperança nossa e caminho que nos conduz a Jesus no amor e a união. Maria, Mãe de Deus e nossa, roga por nós que recorremos a vós.
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8: Elô Silvério traz para a gente o nosso momento com a mãe.
10: Estamos começando o momento com Maria de hoje. Vamos juntos refletir o tema: Maria, exemplo de obediência. Maria é para os cristãos um mais perfeito exemplo de obediência à vontade de Deus. Diante do anúncio do anjo, mesmo sem compreender plenamente os desígnios divinos, ela responde com humildade e confiança: faça-se em mim segundo a tua palavra. Sua obediência não foi passiva, mas cheia de fé, coragem e entrega total. Ao longo de sua vida, Maria permaneceu fiel, mesmo nos momentos de dor, como aos pés da cruz de seu filho. Ela ensina que obedecer a Deus é confiar, mesmo quando o caminho é incerto. Sua vida é um convite a dizer sim a Deus todos os dias. Assim, Maria se torna modelo para todos os fiéis que desejam viver na graça e na fidelidade ao Senhor.

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2: Bate-papo acerca de milagres e milagradas. O senhor Arigó, um médio espírita, fazia milagrada por sugestão. Tudo parecia milagre, mas depois nós víamos que não era milagre. Como por exemplo, a tia de um dos nossos padres estava com câncer adiantado. Arigó mandou as sugestões e os remédios dele e a mulher pensou que estivesse curada, mas era sugestão. Pela força da ideia, sumiu a febre, voltou a apetite, voltou a coragem, ela se sentiu bem. Levantando-se da cama e parecia curada, jogou fora os remédios, telefonou para todo mundo que estava curada. Arigó a curara. 8 dias depois, ela morreu de câncer. Recebi uma carta de Abaeté, Minas Gerais, noticiando que um tal missionário, não católico, tinha estado lá a fazer enorme estardalhaço, curando meio mundo. 3 cancerosos, vários paralíticos, alguns ébrios, etc. Mas tudo fora apenas sugestão momentânea e fogo de artifício. Não se passara meio ano e um dos cancerosos já morrera. Os outros dois, piores. Os paralíticos continuavam paralíticos e os ébrios bebendo. Estive em Lourdes, pedi ao diretor do célebre Biro de Constatação que me citasse um autêntico e recente milagre, verificado e garantido por aquela renomada organização, cuja finalidade é verificar cientificamente os prodígios tidos como miraculosos. Ele me contou o fato que depois encontrei registrado no boletim daquela organização. Por motivo de gangrena, fora amputado o dedo da operária Teresa Guido. A gangrena progrediu pela mão, que devia ser igualmente eliminada. Deu-se então o prodígio. Tendo invocado a proteção do capuchinho, a ser então beatificado, Frei Francisco Maria de Camporosso, a operária Teresa Guido não só ficou livre da gangrena, como teve a restituição do dedo amputado. Isso é milagre. Documentação, Boletim Medical Internacional de Lourdes, número 133-134, 1966, páginas 26 e 27, processo de beatificação de São Francisco de Camporosso.
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2: A primeira forma de participação na igreja é a presença. Estar presente é uma forma de participar. Na primeira celebração da comunidade depois da ressurreição de Jesus, Tomé não estava presente. Assim, teimou e não acreditou no testemunho dos colegas. Faltando a celebração, você perde o ritmo, fica por fora. A presença é o primeiro elemento na participação na igreja. A segunda forma de participação na igreja é o envolvimento. Envolvimento é participação na vida da comunidade. Participação na celebração, cantando, escutando, rezando, respondendo com gosto os diálogos da liturgia, comungando. Mas a celebração não é a única ação da comunidade. Assim, participar é se envolver na vida da comunidade. Eventos, catequeses, beneficência, encontros, passeios, festas. Envolvimento é o segundo elemento na participação da igreja. A terceira forma de participação é a comunicação com os outros. A comunicação interpessoal enriquece a vida da comunidade. Saudar as pessoas, fazer amizade, cumprimentar, alegrar-se com o aniversário de um, o casamento de outro. Comunicar é sair de si para acolher o outro. Comunicação, terceiro elemento na participação da igreja. A quarta forma de participar na igreja é a comunhão com Deus. Essa é a grande riqueza da comunidade. Irmãos esforçando-se para viver na graça de Deus, em obediência à sua vontade, em oração, crescendo no amor ao Senhor e à sua igreja. A riqueza da igreja não são seus bens, seus templos, seus imóveis. A santidade dos seus membros, essa é a grande riqueza da igreja. Então, a comunhão com Deus é o quarto elemento na participação da igreja. Quinta forma de participar na igreja é o serviço. Servir na vida da comunidade com as qualidades que Deus lhe deu, as capacidades que você desenvolveu, o exercício dos seus talentos em benefício da missão comum. Colaborar nas tarefas de manutenção, limpeza, ornamentação, voluntariado, contribuir financeiramente com suas ofertas e seu dízimo na comunidade. O serviço é o quinto elemento na participação da igreja. Presença, envolvimento, comunicação, comunhão, serviço. É isso que se espera de um membro da Igreja de Cristo.

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2: O empenho pastoral não pode se tornar uma simples prestação de serviços, senão acaba por transmitir cansaço e frustração. É muito necessário a prática da adoração, um pouco esquecida neste século dramático. O cristão, sobretudo, o religioso é alguém capaz de adorar, adorar em silêncio.
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1: O nosso momento com o tema do dia, Padre Sebastião Reis, missionário redentorista.
2: Hoje nós queremos apresentar o tema Construção da História Pessoal e também da Humanidade. É sempre gratificante celebrar datas e acontecimentos que estejam em sintonia com o ser humano e divino. É estar de posse da vida como dom de Deus. É olhar para si como uma resposta à bondade do Criador e gratuidade à humanidade de ontem, hoje e sempre. Nesta caminhada como criaturas humanas, é preciso tomar consciência da nossa fragilidade enquanto criatura finita, que se esforça no cotidiano para crescer como pessoa, para atingir a infinitude humana e divina. Ao se tornar criatura humana, naturalmente recebemos dons, talentos inerentes a cada ser que compõe a vida, com disposição e coragem, onde cada indivíduo se torna responsável na construção da história pessoal e da história da humanidade. Nesta construção mútua, seremos sinais desta história que fazemos.
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1: A paz esteja com você. Todos nós somos aprendizes da arte de viver. A paz esteja com você. Todos nós

0: É fundamental para todos nós procurar entender o verdadeiro sentido da vida, que vai muito além daquilo que a nossa cultura, a nossa mentalidade, as nossas instituições nos mostram. E a igreja, que é a obra fundada por Jesus, é conduzida pelo Espírito Santo. Se nós entendermos e vivermos bem, certamente iremos fazer uma experiência nova, profunda, mais autêntica da vida. E na igreja nós temos Maria como mãe. Maria foi dada por Jesus como mãe a todos nós através do discípulo João ao pé da cruz. Como se ele dissesse: aí está o último tesouro que eu tenho, eu deixo também para vocês. Está dando a vida dele e dando também a sua mãe. E Maria é para nós um modelo perfeito, autêntico, pleno, de um ser humano que soube crescer sempre na graça, no conhecimento, na fé, procurando cada vez mais, cada experiência, ir aprofundando a sua relação com Deus, reconhecendo em Jesus o Filho de Deus, que nasceu por obra do Espírito Santo do seu ventre. Portanto, façamos de cada etapa da nossa vida, cada dia, cada momento, uma oportunidade de a gente ir além das aparências, aprofundar o sentido da vida, conservar no coração as palavras de Jesus, como Maria fazia. E assim vamos compreendendo, não só com nossa razão, raciocínio, mas sobretudo pela fé. Que cada dia a gente cresça na graça de Deus, conhecendo a sua palavra, com a intercessão e o testemunho de Maria.
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1: Padre Lucas Emanuel, chegando com notícias missionárias.
2: Olá, queridos amigos ouvintes da Rede Aparecida de Rádio. Eu sou o Padre Lucas Emanuel, missionário redentorista, e passo aqui mais uma vez para trazer para você que nos acompanha sempre as notícias missionárias. Meus queridos irmãos e irmãs, no próximo dia 21, nesta semana, nós vamos dar início à terceira fase das Santas Missões Redentoristas, lá na paróquia de Nossa Senhora do Sion, em São Sebastião do Paraíso. Padre Ságio é o pároco desta paróquia e está nos acolhendo para esse trabalho missionário. O povo de Deus desta paróquia está vivendo lá a segunda fase das Santas Missões, onde eles se encontram nas famílias do seu setor para rezar juntos. É família evangelizando família. Um tempo muito bonito das Santas Missões, onde nós vivemos a igreja doméstica tão querida por nosso Senhor Jesus, não é? E nós vamos ouvir aqui um testemunho muito bonito da dona Rosimar de Souza. Ela assumiu um setor missionário e ela fala um pouquinho pra gente sobre como tem sido essa experiência. Nós vamos ouvir também a irmã Marlene. Marlene é a irmã missionária que está lá desde o início, ajudando a preparar as Santas Missões. Vamos então ouvi-las e podermos então nos alegrar com elas para viver bem este momento agora da terceira fase das Santas Missões Redentoristas em São Sebastião do Paraíso.
3: Olá, meu nome é Rosimar de Souza. Eu estou participando das Santas Missões na comunidade Matriz do Sion, em São Sebastião do Paraíso. Para mim, como coordenadora do setor, essa missão tem sido uma experiência muito profunda e também transformadora. Eu tenho visto o quanto Deus tem tocado os corações, renovando a fé das pessoas, despertando em cada um o desejo de servir. Também tem sido um tempo de muito aprendizado, porque coordenar o grupo nos ensina a escutar, acolher e caminhar juntos. Eu sinto que não é só uma missão que a gente faz, é um chamado que a gente vive.
4: Eu sou irmã Marlene Inês, faço parte da Congregação das Irmãs Mensageiras do Amor Divino, trabalho nas Santas Missões Redentorista. Estou realizando o trabalho missionário em São Sebastião do Paraíso, Minas Gerais. Tempo este de preparação para as etapas da missão. Iniciamos com o levantamento sócio-religioso, o cadastramento das famílias, onde é organizado setores de 25 a 30 famílias, e a segunda fase se dá com a presença dos missionários, com o envio dos setores, onde deu 63 setores em toda a paróquia. Estamos agora rezando nas famílias a segunda fase das missões. 21 de maio teremos a presença de 5 missionários que vêm para dar abertura à segunda fase das missões. Esse tempo da graça de Deus, onde a paróquia vive, as famílias abrindo o coração, abrindo a porta de suas casas para que a graça de Deus possa entrar. E unidos em Cristo com Maria, nós vivemos e crescemos em comunidades. Venha participar conosco do tempo da graça de Deus.
2: Olha aí, nós ouvimos a dona Rosimar de Souza, esse testemunho tão bonito, né? Sobre a segunda fase das Santas Missões que tem acontecido, então, quase no finalzinho aí já, para começar a terceira fase. A irmã também, que nos traz aí um pouco da preparação, né? E agora o desejo de viver bem a terceira fase. Então, São Sebastião do Paraíso, paróquia de Nossa Senhora do Sion, que a graça de Deus esteja presente na vida de todas as comunidades, de todas as famílias da paróquia de Sion, para que vocês possam ter alegria sempre de perceber essa presença de Deus que nos conduz, presença que é reavivada em nós durante as Santas Missões Redentoristas, não é? Seguindo sempre o nosso lema, unidos em Cristo com Maria para viver e crescer em comunidade. Que assim nós possamos estar mais unidos na fé, encontrando sentido em viver, sentido em ser comunidade. Olha, fiquem com Deus e com as bênçãos da Mãe Aparecida. Se você já viveu a graça das Santas Missões, reze sempre por nós, reze pelas paróquias que estão recebendo as missões. E se você ainda não recebeu e gostaria de viver essa graça aí na sua paróquia, na sua comunidade, converse com o seu pároco. Peça para que ele faça contato conosco através do portal a12.com/missões ou mesmo pelo telefone 0 operadora 16 99700 9566 ou ainda pelo nosso Instagram @santasmissõesredentoristas. Deus abençoe a todos, um grande abraço. Tchau e viva Santas Missões Redentoristas!
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2: Deus ama a pequenez e gosta de realizar grandes coisas mediante a pequenez, como testemunha Maria. Por isso, não tenhamos medo dos números pequenos, dos sucessos que tardam, da relevância que não se avista. Não é este o caminho de Deus. Olhemos para Maria, que na sua pequenez é maior que o céu.
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6: Missionário redentorista Padre Tiago Costa, trazendo para nós a reflexão do Evangelho de hoje.
7: Olá, caros ouvintes, devotos de Nossa Senhora Aparecida, solenidade da Ascensão do Senhor. A palavra vem nos indicar neste domingo a ascensão do Senhor, que somos chamados e enviados em missão. O encontro do ressuscitado com os discípulos vai acontecer no Monte da Galileia, lugar que Jesus tinha indicado. Do alto do monte, o Cristo dá um novo mandamento, um novo mandato aos discípulos: ide e fazei discípulos meus todos os povos, todas as gentes, pois havia o perigo, a possibilidade de ficarem reclusos por causa das adversidades, perseguições. Os 11 discípulos cumprem o mandato de Jesus. Assim, toda a comunidade constituída no Senhor é também chamada ou enviada para pôr em prática o que viu e ouviu de Jesus. Somos continuadores da mesma obra do Cristo, pois recebemos o batismo que nos assemelha à sua missão. É como igreja, devemos cumprir a vontade do Pai manifestada em Jesus. E tudo o que ele nos revelou com autoridade. São tão belos as palavras de Jesus que nos dão a certeza de amor, de sua presença contínua entre nós e no coração dos discípulos ontem e hoje. Eu estarei convosco todos os dias até o fim do mundo. Na ascensão nasceu nossa missão, o chamado para sermos igreja missionária. Todos os povos, mesmo que tenham outros modos de viver e manifestar sua fé, necessitam do dom maior que nos faz irmãos, autênticos uns aos outros, e ao Cristo Jesus. Para que o Evangelho alcance o coração humano, é preciso sim que cada batizado assuma com clareza sua missão. Não é obrigação ou dever de um, ou deste, ou daquele, mas de todos os cristãos. Não podemos ficar escondidos vivendo numa fé intimista apenas, dizendo: Senhor, aqui estou, envia o outro, não a mim. Quando o Senhor nos envia, há necessidade clara de sermos uma igreja missionária, sem medo de voltarmos enlameados porque fomos a lutas. Meu irmão, minha irmã, por intercessão da Mãe Aparecida, Deus o abençoe, abençoe a você, a toda a sua família e também amigos. Muito obrigado por estar conosco, nos acompanhando aqui na Rádio Aparecida.
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1: Estela Marcon, contando histórias de personagens bíblicos do livro Gente como Nós, publicado pela Editora Santuário, de autoria de Carlos Mesters e Francisco Orofino.
2: Hoje, dia 16 de maio, nós vamos conhecer a história de Nereu e Olimpas, membros das comunidades cristãs de Roma. Paulo escreve na carta aos romanos: saúdem Filólogo e Júlia, Nereu e sua irmã Olimpas, e todos os cristãos que vivem com eles. Segundo essa saudação de Paulo, na casa do casal Filólogo e Júlia, viviam vários cristãos sob a coordenação. Entre eles estavam Nereu e sua irmã Olimpas. Isso significa que a casa de Filólogo e Júlia era um local de reunião de comunidades, uma casa transformada em igreja, na verdade. Nereu e Olimpas têm nome grego relacionado aos deuses, sinal de que vieram no mundo pagão e se converteram para o mundo cristão. O nome Nereu significa divindade do mar e Olimpas significa presente do Olimpo, o lugar onde moravam os deuses pagãos. O nome dos outros cristãos que vivem com eles na mesma casa não foi mencionado por Paulo. Então nada sabemos da vida dessas pessoas, nem das condições sociais. O que sabemos é que o engajamento de Nereu e de Olimpas na comunidade cristã de Roma era tão acentuado, tão participativo, que Paulo lembrou o nome dos dois quando mandou saudações para igrejas em Roma. E também convém lembrar que Paulo, quando escreveu a carta aos romanos, ainda não tinha estado em Roma. Então significa que a notícia a respeito da fé da comunidade de Roma já era celebrada em todo o mundo.

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2: Olá, meus amigos da Rádio Aparecida e do Portal A12. Que alegria estarmos juntos novamente para mais um quadro Você e o Livro. Hoje nós vamos falar de uma devoção muito especial, muito próxima de todos nós, Nossa Senhora de Fátima, uma das mais devoções marianas conhecidas do mundo. Fátima não é apenas uma recordação histórica, é uma das aparições mais proféticas e urgentes do nosso tempo. Inclusive, há pouco tempo eu estive em Fátima e rezei por todos os devotos de Nossa Senhora Aparecida. Que Nossa Senhora continue protegendo você e a sua família. Tudo começou, gente, em 13 de maio de 1917. Na simplicidade da Cova da Iria, três crianças, Lúcia, Francisco e Jacinta, viram um clarão que mudaria o mundo. Por 6 meses, a senhora mais brilhante que o sol trouxe pedidos insistentes, a oração do Santo Rosário, o jejum e a penitência. Tudo isto pela paz e pela conversão dos pecadores. E como nós precisamos de paz, não é verdade? O Papa Leão XIV, sempre, praticamente em todos os seus momentos públicos, quando ele vai fazer alguma reflexão, ele traz a tônica da paz. Precisamos urgentemente clamar que é possível viver o céu aqui na terra a partir do momento que todos nós façamos a experiência da paz que vem do Senhor. E o ápice dessa história de Nossa Senhora de Fátima aconteceu em outubro daquele ano de 1917, com o famoso Milagre do Sol. Imaginem só, 70 mil pessoas vendo o sol girar como uma bola de fogo. Um fenômeno tão impactante que a igreja, após anos de estudo, reconheceu oficialmente a veracidade das aparições em 1930. Para você mergulhar profundamente nesse mistério, separei 3 leituras fundamentais. A primeira é o livro Toda a Verdade sobre Fátima. Esta é a obra definitiva para quem quer ser um especialista no assunto. O autor Saverio Gaeta é um dos maiores vaticanistas do mundo e reconta os 100 anos dessa história com detalhes minuciosos. O livro explica as 3 partes do segredo de Fátima, a consagração ao Imaculado Coração e principalmente o que Fátima ainda tem a dizer para nós, cristãos do século XXI. Minha segunda indicação é a novena de Nossa Senhora de Fátima. Se o seu desejo é a oração prática, esta novena é ideal. Ela une um resumo histórico a meditações profundas para 9 dias de intimidade com a Virgem Maria. É o guia perfeito para esta semana. E por último, e não menos importante, é claro, o livro Nossa Amiga Fátima. Este livro conta a história dos pastorinhos de forma lúdica, com ilustrações cativantes que ensinam as crianças a amar a Mãezinha do Céu desde pequenininhas. 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Que Nossa Senhora de Fátima abençoe a sua jornada de fé e que a leitura seja uma ponte para fortalecer ainda mais a sua fé, a sua devoção e o seu carinho pela igreja e pela Maria Santíssima, a Senhora de Fátima. Fiquemos todos com Deus, boa semana e até a próxima dica aqui no nosso quadro Você e o Livro.
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10: Eles responderam: crê no Senhor Jesus e serás salvo, tu e tua família. Atos Apóstolos 16:31. Em algum momento da vida, todos já nos perguntamos a respeito de como ter a salvação, como escapar da ira de Deus, como ter paz com o Senhor. Para estas perguntas existem diversas respostas, nem todas corretas. Existem seitas que podem querer nos ensinar que a salvação será conquistada por méritos próprios, por minhas próprias realizações. Outros, quem sabe, irão nos ensinar que a salvação está no ato de isolar-se deste mundo e viver em eterna meditação em um local isolado. Mas para que nossas perguntas a respeito da salvação, há uma resposta plena, completa e definitiva. Resposta que não brota do coração humano, mas que brota do coração de Deus. Ou melhor, da palavra do Senhor. O apóstolo Paulo e Silas, quando questionados por um carcereiro sobre o que deveria fazer para ser salvo, responderam cheios do Espírito Santo: crê no Senhor Jesus e serás salvos, tu e tua família. Tão simples, mas tão profundo. Crê. A salvação está conectada e amarrada ao crer, mas não ao crer em qualquer coisa ou em uma ideia vaga de um ser superior. O texto bíblico é claro: no Senhor Jesus, a salvação está estritamente conectada ao crer no Senhor Jesus. Ainda hoje há muitos que se questionam a respeito da salvação. Muitos ainda vagueiam sem rumo e sem direção, procurando oferecer ao coração respostas vazias e que não levam a lugar algum, a não ser no terror da consciência quando surge outro questionamento. Será que fiz o suficiente para ser salvo? Olhando para a palavra, conhecemos aquele que fez o suficiente para nossa salvação, Jesus. Sua morte e sua ressurreição são garantias totais de que, nele, todos os pecados são perdoados. Perdoados por Cristo, temos em nós a salvação, revelada pela fé. Creiamos no Senhor Jesus e sejamos salvos. Compartilhemos esta boa nova com aqueles que ainda não encontraram a resposta certa para questionamentos de como ser salvo. Senhor, aumente nossa fé em Cristo e nos ensine a testemunhar este crer. Amém.
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1: Elúcio Velho de volta.
2: Nossa Senhora da Guia. Nossa Senhora da Guia e sua devoção surgiu na Igreja Ortodoxa, que é reconhecida pelo Vaticano. Entre os cristãos ortodoxos, Nossa Senhora da Guia é invocada com o nome de Odigitria. Este nome significa condutora ou guia. Isso porque Maria guiou Jesus em sua infância. Tempos depois, o culto a Nossa Senhora da Guia foi incorporado na Igreja Católica. O papel de Maria, mãe de Jesus, na história da salvação é importantíssimo. Além do seu sim a Deus, de gerar Jesus Cristo como homem e de educar ele como filho, ela guia o ser humano, conduzindo aqueles que querem para Deus. Nas bodas de Caná, Maria disse uma frase que é emblemática desta sua missão de guia da humanidade. Ela disse: "Fazei tudo o que ele vos disser." Esta é uma das grandes missões de Nossa Senhora, nos conduzir até Jesus. De fato, em todas as aparições, Nossa Senhora pede mudança de vida e que todos sigam seu Filho Jesus Cristo para a salvação eterna. A devoção a Nossa Senhora da Guia chegou ao Brasil através dos portugueses no ano de 1745. Na ocasião, um capitão de navio trouxe uma imagem de Nossa Senhora da Guia, juntamente com uma imagem de Nosso Senhor do Bom Fim. As duas imagens ficaram no altar na igreja de Nossa Senhora da Penha, em Salvador, na Bahia. Depois, o capitão muito devoto começou a construir uma igreja em honra de Nossa Senhora da Guia. Em sua empreitada, ele conseguiu conquistar vários devotos, que também se tornaram colaboradores na construção da igreja, que hoje é a famosa Igreja do Bom Fim. Terminada a construção, a imagem de Nossa Senhora da Guia foi solenemente transportada junto com a imagem de Nosso Senhor do Bom Fim. As obras duraram 10 anos. Na imagem de Nossa Senhora da Guia, num dos braços ela segura um menino Jesus no colo. Na outra mão, ela carrega uma estrela, que representa a estrela de Belém, que guiou os magos até o menino Jesus. Essa estrela representa também a estrela que guia todos os homens até Deus.

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2: Bom dia, 4 horas em ponto.
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4: Bom dia, 4/1, sábado 16 de maio, está no ar mais um programa sucesso, sob direção geral de Padre Ricardo Fidelis, na produção José Devair Silva, apresentação, programação, locução e a recepção é minha, Carlos André, com você a partir de agora, informando, divertindo e evangelizando.
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4: Bom dia para você de Sacramento, cidade circunvizinhas, comunidades rurais, bom dia para você, internauta. 4:02, madrugada gostosa, 18 graus agora em Sacramento, umidade relativa do ar 56%. Bom final de semana para você, seja bem-vindo, seja bem-vinda. Você que está aí trabalhando, você descansando, se preparando para mais um dia de trabalho, encerrar a semana aí, obrigado pela sintonia. Tá tomando café, tudo beleza aí, tudo certinho, bom café para você. Tá terminando o almoço, vai começar agora, então vamos juntos, eu de cá e você de lá. Tá aí na cama ainda, tá descansando, ligou o radinho aí na cabeceira, sintonizou aí no celular também pela internet. Eu muito obrigado por escolher a 100,3 e prestigiar o programa Eu, a Viola e Deus. Dar aquele dedo de prosa é só ligar para mim, 3351-1735, ou aí pelo nosso WhatsApp, você pode mandar a sua mensagem em áudio ou em texto, 99197-1748, pedir a sua música, mandar o seu bom dia. Afinal, aqui é você quem comanda a programação musical. Sabadão, 16 de maio deste ano de 2026. Hoje, dia 16, dia do gari. Então, nosso abraço aí a esses profissionais que fazem a diferença em nossa cidade, em nossa comunidade também, em nossa sociedade. Pessoas que merecem o nosso respeito, todo o nosso carinho e gratidão por cuidar aí da limpeza de nossas cidades. 4/4, bom dia!
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4: Bora lá para mais um programa sucesso. Conto com a sua participação, seu carinho. Seja bem-vindo, seja bem-vinda. Jorge Luiz e Fernando abre o programa desta madrugada de sábado. Chuva na Serra. Bom dia!

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1: 4 e 8, bom dia.

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7: Bom dia, bom dia, bom dia! 4:18. Dar um pulinho lá no Alto Paranaíba, meu estimado amigo deputado, tá na sintonia. Tudo bom, meu patrão? Tudo beleza? Satisfação imensa falar com você. Abraço aí pra turma da Salamargo. Moçada firme no eixo, deputado. Bora lá, não bambeia não, vamos firme, viu? Obrigado aí pela sintonia. Abraço aí. Ou depois, adiciona aí o número do WhatsApp da rádio. A agenda aqui, quando eu desliguei o telefone, desapareceu o seu número aqui. Da rádio aí, ó, 99197-1748. Repito pra você aí, ó, 99197-1748. É só entrar aí também no site da rádio aí, tá aí o número do WhatsApp, mas ó, 99197-1748. Manda um salve aí, a gente adiciona vocês aqui, tá certo? Satisfação imensa falar com você, saber que está tudo bem, tudo beleza, né? Abraço aí para todos aí no Alto Paranaíba, moçada aí da Salamargo, firme no eito. Bom dia, professor Juca, tudo bom com o senhor? Tudo certo? Seja bem-vindo. Abraço também pro Elivandro e o Cristiano lá na Fazenda São Manuel, moçada firme aí no eito, na tirança de leite, firme comigo aí na 100,3. Ô, Sozico, bom dia, dona Joana, choveu por aí ontem, Sozico, na cidade deu uma chuvinha até boa, né? E em vários lugares, Araxá choveu beleza, né? Lavou as ruas lá de Araxá, aqui pra nós foi uma chuvinha assim, mais esperta, mas o ar já tá melhor. Então a temperatura agradável, gostosa, 18,5 graus agora, né? Aqui na cidade de Sacramento, a umidade relativa do ar 58%, lembrando que não é porque choveu que a umidade relativa do ar, né? Entra em elevação, não, porque isso depende de outros fatores, mas melhora, né? O ar melhora, né? Por quê? Porque dá uma acalmada na poeira, as fuligens. Daqui a pouco, às 6:15, vamos falar aí a previsão do tempo. A região sul, a partir desta madrugada, já vai enfrentar aí queda brusca nas temperaturas. Tem geada por lá, tem neve, né, na região sul. E no decorrer aí do dia de hoje, na madrugada de amanhã, essa frente fria da região sul, que já se deslocou, vai ganhar força sobre a região sudeste. Mas daqui a pouco a gente fala sobre isso. 4:21, bom dia!

0: Bom dia, bom dia, bom dia! Sábado, hoje, dia 16 de maio deste ano de 2026, são 4 horas 31 minutos, 4:31, cantou para nós aqui o Perinho Poti, Sublime Renúncia, antes Lourenço e Lourival, Menino Caçador e Chico Amado e Xodó, Mudança.
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1: 4:34. Bom dia.
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1: 4:36, bom dia.

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1: 4:43. Bom dia.
2: Vai, remanso. 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

4h48, 12 minutinhos faltando para as 5 horas da manhã deste sábado. Bom final de semana para você. Obrigado pelo carinho, pela sintonia. Bom dia para Daniela, tá sintonizada. Tudo bom, Dani? Seja bem-vinda. Bom final de semana para você também. Muito obrigado. O José Vitor na sintonia. Abraço aí, boa viagem para vocês. Alô, pessoal, comigo também, lá em Rifaina, a Maria Helena. Tudo bom, Maria Helena? Bom dia. Bom dia pro Sandro. Oi, Carlos, bom dia. Meu nome é Sandro. Gostaria de mandar música para todos os motoristas, caminhoneiros. Estamos saindo de viagem e sintonizei a Rádio Sacramento. Parabéns pela programação musical. Muito obrigado, Sandro. Deus abençoe você e a todos os motoristas. Bênçãos e proteção, intercessão de Nossa Senhora e São Cristóvão. Meu amigo Lindomar, bom dia, tudo bom? Tudo certo aí? Cadê o Tucano? Tucano hoje tá de folga, né? Tá tranquilo, tranquilo. Deu aquele chuvisqueiro ontem à tarde, aí ele vai pensar que choveu muito, não pode trabalhar hoje, né? Só vai lá pra segunda ou terça-feira. Abraço aí pra vocês aí, pessoal na padaria do senhor Adão. Cadê o William? Do William tá dormindo ainda, daqui a pouquinho chega aí pras entregas, né? Bom dia pro senhor Adão, pra dona Aninha. Bom dia pra Claudinha na panificadora Perpétuo Socorro. Tudo bom, Claudinha? Meu abraço aí pra vocês, bom trabalho. Deus abençoe a todos aí. Vamos de moda, faltando 10 minutos para 5 horas da manhã. Excelente sábado aí. Obrigado a todos pela sintonia. Bom dia para você que tá aí tomando seu cafezinho, se preparando para mais um dia de luta. 4h51. Eli Silva e Zé Goiano, o carteiro.

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2: Bom dia, 5 horas em ponto.
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1: Bom dia,
2: 6,3.
3: 5:02.
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Sábado, hoje, dia 16 de maio, 17 graus agora em Sacramento, a umidade relativa do ar 59%. Bom dia para você de Sacramento, cidades circunvizinhas, comunidades rurais. Bom dia para você, internauta. Meu abraço a todos, seja bem-vindo, seja bem-vinda, onde quer que você esteja acompanhando a 100,3. É o nosso programa sucesso de todas as madrugadas e manhãs. Bom dia, bom dia! Vamos lá, abrindo a segunda hora do programa de hoje. Tião Carreiro e Pardinho, Amor e Saudade. Bora lá!

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1: 5 horas 10 minutos, 5:10. Bom dia.

0: Vieira e Vieirinha, Pássaro Preto, antes Nicanor e Palmeri, voltando para Goiás, Amor e Saudade, Tião Carreiro e Pardinho.
1: E 14. Bom dia.
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1: Bom dia a você, amigo ouvinte, sintonizado na 100,3. Seja bem-vindo. Acerte o seu relógio. 5:16.
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0: 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E o frete rodoviário para transporte de cargas no Brasil registrou alta de 6,93% em abril na comparação com março e alcançou quase 42 centavos de acréscimo por tonelada quilômetro rodado. O dado é do índice frete.com de preços, o chamado IFP. Na comparação anual, o indicador acumula avanço de 16,8% frente a abril de 2025, quando estava em 3,69 centavos de real por tonelada rodado. Segundo a frete.com, plataforma online de transporte rodoviário de cargas, com 25 mil empresas e 900 mil motoristas cadastrados no Brasil, o avanço ocorre em um cenário de forte movimentação logística ligada ao escoamento da safra agrícola, além dos impactos do cenário geopolítico e do aumento nos preços dos combustíveis. A região sudeste manteve o maior patamar regional de frete em abril, chegando a quase 48 centavos por tonelada quilômetro rodado. Na sequência, aparece as regiões Sul, Nordeste, Centro-Oeste e Norte. Na análise histórica do indicador, o mercado de transporte rodoviário segue operando em patamar superior ao observado no ano passado. O índice saiu de 0,369 centavos em abril de 2025 para 0,431 centavos em abril deste ano, refletindo a valorização do frete ao longo dos últimos 12 meses. Entre os tipos de carroceria monitorados pela frete.com, os caminhões baú registraram o maior patamar médio de frete em abril. 6:05, bom dia, portal revistacaminhoneiro.com com a informação na 100,3.
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meia, bom dia, bom dia. 5:22, 5:22. Abraço pro meu estimado amigo Diorz e a família lá em Araxá. Falando em Araxá, ontem choveu bastante lá em Araxá, né? Choveu até muito bem lá, né? Uma chuvinha favorável. Aqui em Sacramento foi assim. Eu não estava aqui na cidade na hora da chuva, né? Eu saí aqui, tava aquela chuva de terra, né? Aquele tampou todo de terra, um vento que eu vou te contar, né? Mas aí depois à noite, quando retornei, tinha chovido, né? O pessoal comentando aí, deu assim um chuvisqueirão até bom, né? Mas lá em Araxá choveu bem, até assim, deu uma lavadinha nas ruas, né? E no trajeto aí também, né? Falando nisso, né? Mas tem um trânsito nessa rodovia aqui de Araxá, aqui Araxá Franca, é 490, é isso mesmo? Pois vou verificar. Ontem à noite, nossa, mas um trânsito, mas um trânsito mesmo, né? Tava aparecendo, tava nessa aí de São Paulo, lá véspera de feriado, né? Nunca vi um negócio daquele. Ô, George, bom dia, tudo bom aí, senhor Hermínio e a família também? Abraço a todos aí, obrigado pelo carinho, moçada aí da comunidade Soberbo, meu abraço fraterno a todos, gratidão aí pelo carinho da acolhida, pessoal de Araxá também. Bom dia pra Maricela e o Marcos lá na fazenda Capão dos Porcos, tudo bom com vocês aí? Choveu aí ontem, Marquinhos, fala comigo, não bambeia não, vamos firme, né? Abraço pra todos aí na fazenda Capão dos Porcos. Jorge, muito obrigado pelo carinho de vocês, viu? Gratidão aí pela amizade verdadeira, sincera, você e toda a sua família, né? Sempre com esse carinho, né? Com essa acolhida aí. Abraço aqui também pro senhor Belchor e a dona Jaci, aí no Soberbo, a Valdete e o Carlos na fazenda Macaúba. Ô, Maricela, pediu moda, tá no rádio, ó. Roberta Miranda, Majestade, o Sabiá. Darcy lá em Canápolis, diz que lá tá chovendo, ó. Canápolis tá em chuva, daqui a pouquinho a previsão, tô aguardando aqui a atualização, pra gente deixar você bem informado aí pra esse final de semana. E amanhã tem um encontro de folias aqui na cidade de Sacramento.

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1: 5:28, confira o seu relógio, 5:28.
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0: 5:31.
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9: Bom dia, bom dia, bom dia. E falando nisso, né? Amanhã tem o 36º Encontro de Folias de Reis aqui da cidade de Sacramento, e a Rádio Sacramento, emissora oficial para transmitir este evento, nós estaremos lá a partir das 7 da manhã com todas as informações, e você acompanha pela Rádio Sacramento e também pelo YouTube, em imagens, né? Estaremos transmitindo aí ao vivo e a cores para você o 30º Encontro de Folias de Reis da cidade de Sacramento, no Parque de Exposições Hugo Rodrigues da Cunha. Então, você que aprecia aí as Folias de Reis, se não puder estar vindo aqui até Sacramento para prestigiar aí, né, participar, poderá acompanhar então pela Rádio Sacramento ou pelo YouTube, né, da Rádio Sacramento. Nós estaremos transmitindo aí ao vivo para você, né, todas as emoções, e toda a equipe da Rádio Sacramento lá, né? Estarei lá, o Silas, também José Devair, Luiz Antônio, Walter Filho, para esta transmissão oficial da Rádio Sacramento neste ano de 2026. Né? Já quero mandar um abraço aí a todas as companhias de Folias de Reis de Sacramento, de toda a região, né, que estarão já prestigiando aí. As inscrições, né, as apresentações, é por ordem de chegada. Então, conforme aí forem chegando, vão se inscrevendo, né? Um abraço aí para o presidente, senhor João Pereira dos Santos, que aqui e todo o pessoal, né? O pessoal já está lá no Parque de Exposições, trabalhando lá, organizando aí. Meu abraço a todos, a equipe da cozinha, da organização, pessoal aí da limpeza também. Moçada já tá firme lá no Parque de Exposições, Hugo Rodrigues da Cunha. Abraço pro meu amigo Ezio, tá na sintonia, tudo bom, Rock? Tudo certinho aí? Bom trabalho pra você, vamos que vamos, né? Pra bambiar não, é isso aí, vamos firme. Dona Sirlene Choreuriptes no SCAF, abraço aqui pra Aparecida lá em Conquista, bom dia pra dona Cleusa Márcia no bairro Maria Rosa, bom dia pra também aqui a Giovana, tá sintonizada, tudo bom, Giovana? Abraço aí pra vocês, né? O pessoal saindo em viagem, boa viagem pra vocês, que Deus abençoe. É, abraço aqui também, cadê aqui? É a Tânia. Oi, Carlos, bom dia. Meu nome é Tânia, estou ouvindo a rádio aqui em Araxá. Gostaria de mandar um abraço e música para todos de Araxá, para você aí na rádio e para quem está na sintonia, especialmente para o meu sobrinho afilhado, Vitor Gabriel, aniversariante de hoje. Parabéns, Vitor, tudo de bom, felicidades, Tânia, seja sempre bem-vinda. E pode ser música da programação. Combinado, então, 5:37. Teodoro Sampaio, Jesus e o Fazendeiro, bom dia.

0: com Marciano esta noite, como lembrança, antes Lourenço e Lourival, Anel de Noivado, e Teodoro Sampaio, Jesus e o Fazendeiro. Abraço aqui, cadê aqui o pessoal comigo? É o Júlio, tá sintonizado. Carlos, bom dia, manda moda para mim. Quero oferecer para todos os diaristas aí, os trabalhadores que já estão na ativa, prontos para encerrar a semana. Muito obrigado, então, abraço a todos aí. Já também teremos aqui a oração da manhã. São 5:48, 12 faltando para 6 da manhã.
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0: 5:50.
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Bom dia aos queridos radioouvintes da Rádio Sacramento. Hoje é sábado. Estamos finalizando a semana. Somos convidados a nos unir em oração, elevando a Deus o nosso louvor e as nossas súplicas. Convido a você, querido rádio ouvinte, que me acompanhe neste momento da oração da manhã. Em nome do Pai, do Filho e do Espírito Santo. Amém. Raiando o novo dia, as vozes elevamos, de Deus a graça e glória, em Cristo proclamamos. Por ele o Criador compôs a noite e o dia, criando a lei eterna que os dois alternaria. A vós, luz dos fiéis, nenhuma lei domina, fugis de dia e de noite, clarão da luz divina. Ó Pai, por vossa graça, vivamos hoje bem, servindo a Cristo e cheios do vosso Espírito. Amém. Senhor, meu primeiro pensamento nesta manhã que começa se dirige para ti, que velaste meu sono e assististe o meu despertar. Tu moras nas alturas e habitas bem no íntimo de minha vida, e todo este dia é teu. Consagro-te agora a jornada que começa, que o meu trabalho seja fecundo como o orvalho do teu amor e a força da tua bênção. Em vão trabalham os homens se tu não os amparas. Permite que eu possa responder claramente a todos a respeito da esperança que existe em mim. Que todos aqueles que eu encontrar possam receber uma palavra amiga de meus lábios, um gesto acolhedor de minhas mãos e uma oração sincera do meu coração. Olha na mesa dos homens pobres e que possam se alimentar para recuperar as forças e continuar a caminhada da vida. Que hoje à noite eu possa estar novamente contigo na intimidade, como alguém que reencontra um amigo para poder dar graças pelo dia que me destes. Vamos acolher no coração neste momento o evangelho do dia, palavra de vida e de salvação para todos.

0: sábado, dia 16 de maio. Evangelho segundo São João, capítulo 16, versículos 23 a 28. Disse Jesus: Eu lhes garanto, o que vocês pedirem a meu Pai em meu nome, ele vai lhes dar. Até agora vocês não pediram nada em meu nome. Peçam e receberão, para que a alegria de vocês seja completa. Até agora tenho falado com vocês através de enigmas. Está chegando a hora em que já não falarei assim, mas falarei a vocês claramente a respeito do Pai. Nesse dia vocês pedirão em meu nome, e não será preciso que eu peça ao Pai em favor de vocês, pois o próprio Pai os ama, porque vocês me amaram e acreditaram que eu saí de junto de Deus. Eu saí de junto do Pai e vim ao mundo. Agora estou deixando o mundo e voltando para o Pai. Palavra da salvação. Glória a vós, Senhor. Meus irmãos e minhas irmãs, no Credo Niceno-Constantinopolitano, professamos que Jesus é o Filho unigênito de Deus, nascido do Pai antes de todos os séculos. Deus de Deus, luz da luz, Deus verdadeiro de Deus verdadeiro, gerado, não criado, consubstancial ao Pai. Por ele todas as coisas foram feitas. E por nós, homens, e para nossa salvação, desceu dos céus e se encarnou pelo Espírito Santo no seio da Virgem Maria e se fez homem. Os que acreditam de fato no que professam, ou seja, que Jesus é Deus e que veio ao mundo por nós e para nossa salvação, serão amados e acolhidos pelo Pai que está nos céus. Os que creem podem pedir o que quiserem ao Pai, em nome de Jesus, que serão atendidos. Eis aqui o poder da oração, que está associado ao poder da fé e que garante a continuidade da missão de Jesus no mundo após o seu retorno para junto do Pai.
1: Depois de ouvir o Evangelho deste dia, vamos elevar a Deus as nossas preces.
2: Senhor, eu sei que é teu este lugar, todos querem te adorar.
1: Adoremos a Deus que por meio de seu Filho trouxe ao mundo vida e esperança. E rezemos. Senhor, Pai de todos os seres humanos, que nos fizestes chegar ao princípio deste dia, dai-nos viver unidos a Cristo para louvor da vossa glória. Conservai e aumentai em nós a fé, a esperança e a caridade que derramastes em nossos corações. Fazei que os nossos olhos estejam sempre voltados para vós, para correspondermos com generosidade e alegria ao vosso chamado. Defendei-nos das ciladas e seduções do mal, e protegei os nossos passos de todo tropeço. Concedei a vossa graça e vossa bênção a todos os ouvintes da Rádio Sacramento. Nós os pedimos de um modo especial por todos aqueles que ao longo da programação da rádio, na manhã deste sábado, apresentaram as suas intenções. Concedei-lhes, ó Pai, as graças que necessitam, o auxílio em suas necessidades. Abençoai também a todos os membros do Clube de Amigos, que têm a missão de ajudar-nos a evangelizar por meio da Rádio Sacramento. E assim, ó Pai, nós apresentamos a vós a oração que o Senhor Jesus nos ensinou. Pai nosso que estais no céu, santificado seja o vosso nome. Venha a nós o vosso reino, seja feita a vossa vontade, assim na terra como no céu. O pão nosso de cada dia nos dai hoje. Perdoai-nos as nossas ofensas, assim como nós perdoamos a quem nos tem ofendido. E não nos deixeis cair em tentação, mas livrai-nos do mal.
3: Oração da manhã.
1: Senhor, no início deste dia venho pedir-te saúde, força, paz e sabedoria. Quero olhar hoje o mundo com olhos cheios de amor, ser paciente, compreensivo, manso e prudente, ver além das aparências teus filhos como tu mesmo os vês, e assim não ver senão o bem em cada um. Cerra meus ouvidos a toda calúnia, guarda minha língua de toda maldade, que só de bênçãos se encha meu espírito. Que eu seja tão bondoso e alegre, que todos quantos se achegarem a mim sintam a tua presença. Senhor, reveste-me de tua beleza, e que no decurso deste dia eu te revele a todos. Amém. Vamos pedir a nossa mãe, Maria Santíssima, que nos conceda a graça e a bênção que necessitamos. Vamos nos confiar a ela, pedindo que Nossa Senhora nos acompanhe ao longo de todo este dia, nos concedendo a saúde do corpo, a proteção da alma, as bênçãos que necessitamos.
3: Nossa Senhora, Virgem do Silêncio.
1: Ó minha Senhora e minha Mãe, eu me ofereço todo a vós, e em prova de minha devoção para convosco, vos consagro neste dia meus olhos, meus ouvidos, minha boca, meu coração e todo o meu ser. E já que sou vosso, ó incomparável Mãe, guardai-me e defendei-me como propriedade vossa. Amém. Ave Maria, cheia de graça, o Senhor é convosco. Bendita sois vós entre as mulheres, e bendito é o fruto do vosso ventre, Jesus. Santa Maria, Mãe de Deus, rogai por nós, pecadores, agora e na hora de nossa morte. Amém. Queridos ouvintes da Rádio Sacramento, vamos neste momento receber a bênção de Deus para este dia que está começando. O Senhor Jesus Cristo esteja a teu lado para te defender, dentro de ti para te conservar, diante de ti para te conduzir, atrás de ti para te guardar, acima de ti para te abençoar. Ele que vive e reina pelos séculos dos séculos. Amém. A bênção de Deus Todo-Poderoso, Pai, Filho e Espírito Santo. Amém. Um feliz e abençoado dia para todos os queridos rádio-ouvintes da Rádio Sacramento.
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6: Bom dia, 6:12 é hora de informação. Vamos saber como fica o tempo e a temperatura para este final de semana.
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6: 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Neste fim de semana, atuação de frentes frias, áreas de baixa pressão, transporte intenso de umidade da Amazônia e cavados atmosféricos favorecerão chuva forte, temporais isolados e quedas de temperatura no sul, sudeste e centro-oeste do Brasil. Enquanto isso, o nordeste e o norte continuam sob influência da circulação marítima e da Zecite, mantendo chuva frequente e volumes elevados em diversas áreas. Para a região sudeste, a circulação de umidade aumenta devido à passagem de uma frente fria pelo oceano e à atuação de uma área de baixa pressão próxima à costa do sudeste. Há previsão de chuva desde cedo no litoral e leste da região, além de áreas do interior paulista e litoral norte do Espírito Santo. Entre o fim da manhã e à tarde, novas instabilidades avançam para o oeste e sudoeste paulista. A chuva pode ocorrer de forma moderada a forte intensidade em grande parte de São Paulo, especialmente no oeste, sudoeste, sul, litoral sul, leste e interior, com risco de temporais no oeste e sudoeste. Também chove de forma forte no centro-sul do Rio de Janeiro, zona da Mata Mineira. Nas demais áreas de Minas Gerais, o Espírito Santo e Norte Paulista, o tempo deve seguir firme. Centro-sul paulista terá temperaturas mais amenas, enquanto o extremo norte de Minas Gerais, a umidade relativa do ar deverá ficar abaixo dos 30%. Amanhã, domingo, a formação de uma nova frente fria associada ao processo de ciclogênese aumenta expressivamente a instabilidade. Desde cedo, a chuva de moderada a forte no sul, oeste, sudoeste e litoral sul paulista. Ao longo do dia, as instabilidades se espalham por todo o estado de São Paulo, com risco de temporais, principalmente no oeste, sul e sudoeste do estado. Também há previsão de chuvas no Triângulo Mineiro, sul do Rio de Janeiro. Nas demais áreas, o tempo deverá permanecer mais estável, com aumento gradual de nebulosidade e chuvas no final do dia. Para Sacramento, o tempo nublado, o sol aparece por entre nuvens e pode chover no período da tarde e noite neste sábado. Amanhã, domingo, a previsão nos informa que pode chover a qualquer hora do dia. As temperaturas irão variar para este sábado, a máxima 27 graus, a umidade relativa do ar vai variar entre 51% e 88%. Amanhã, domingo, a temperatura máxima não passa dos 26 graus. Pode chover a qualquer hora do dia, com pequenos chuviscos, e também o tempo fica nublado. A umidade relativa do ar vai variar entre 48% e 91%. Portal climatempo.com com as informações do tempo e a temperatura.
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8: Seis e dezessete.
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9: Bom dia, 6.
10: Bom dia.
11: 6,3.
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8: 6:19. Bom dia.
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6: Bom dia, 6:20, 6:20. Excelente manhã de sábado para você. Seja bem-vindo, seja bem-vinda. Um abraço aqui pro João e a Geovânia na Fazenda Cajuru. Deus abençoe vocês aí, muito obrigado pelo carinho. Bom dia para os meus amigos aí, o Bruno, Lucas e a família. Abraço fraterno, sejam bem-vindos aqui no programa Eu, a Viola e Deus. A Adriana Terra também na sintonia, tudo bom, Adriana? A Luzia Afonso lá no Chafariz. Dona Benício, senhor Manuel e a família na Fazenda Fazendinha. Meu amigo Cacildo Bianchini lá na Coab, tudo bom, Cacildo? Bom dia. A Lourdelei no Rosário, excelente manhã aí também pro Serginho, Mário Sérgio, alô equipe Açougue Santa Helena, abraço a todos aí. 6:21, 6:21, e atenção, você já adquiriu aí o show de prêmios da festa da padroeira de Sacramento? Ainda não? Ó, tá chegando, hein? Tá chegando o dia, são 20 prêmios, são 20 prêmios aguardando por você. O valor do bilhete, R$20. Então você vai concorrer a 20 prêmios por apenas R$1. Ó, e temos, ó, os prêmios são: tem um prêmio de R$5.000, dois prêmios de um salário mínimo, tem notebook, tem celular, tem geladeira, televisor, tem Alexia, tem aquele aspirador robô, né? Tem bicicleta. E são 20 prêmios, né? São muitos prêmios aí, e por R$20 você adquire, né, o seu bilhete. Então, traduzindo aí, você, por exemplo, por R$1 pode ganhar R$5.000, né? Hoje no centro da cidade, pessoal está vendendo aí os bilhetes, tá certo? Pode procurar aí, pessoal aí, a equipe do Jazz estarão aí no centro da cidade vendendo. E durante a semana pode passar no escritório paroquial para adquirir o seu bilhete do show de prêmios da festa da padroeira desse ano de 2026. Festa da padroeira que terá início no próximo dia 22, portanto, na sexta-feira, né? Todos os dias teremos aí a quermesse lá na barraca da festa, na praça. E no dia 30, a queima do alho, das 11 às 5 da tarde, também lá na Barraca da Festa você pode adquirir o seu convite no escritório paroquial. Informações 3351-1730. Opa, isso, 1754 lá no escritório paroquial. 1735 é aqui na rádio, lá no escritório paroquial, 1754. 6:23, canta, Gine Geno.

0: Ano, sucesso de 1997, Liberdade, Liberdade. Antes aqui o Ginigena, ela chorou, chorou. 6:30. Abraço aqui pro pessoal lá no sítio Flor do Campo. É o senhor José Humberto, dona Luzia, meu amigo Erlen. O Erlen está lá tirando leite, só vendo pra crer, viu, Erlen? Que é isso, hein? Ainda bem que não é só por mensagem, não é por vídeos, porque senão, né, que eu ia dizer aqui, hein? Me conta. Abraço aí pro Júnior também, tá na lida aí, senhor José, muito obrigado a vocês aí pelo carinho, pela sintonia, né? Um bom dia pro pro Ailton, pra Soniara também, a Marcilene, as crianças aí, Deus abençoe vocês. Ô, Erlen, ainda bem que a gente é por mensagem, não é por vídeo, né? Porque senão, o que que eu ia dizer aqui? Não bambeia não, menino, vamos firme, chega, ataca aí, que de cá só tem moda boa, já já chega pra vocês aí.
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5: A hora certa, 6:33.
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0: 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Trazer as cotações do boi gordo, atendendo a indicação do ouvinte. As cotações fechadas no finalzinho da tarde de ontem, o indicador do boi gordo Esalq B3 fechou a R$344,60, né? Arroba do boi gordo aí à vista, sem variações para o fechamento do final da tarde de ontem. O boi gordo, a média São Paulo a prazo, R$348,45, também sem variações. O pregão regular, os fechamentos futuros da B3 ficaram da seguinte forma: os fechamentos para maio, R$336,55. Junho, R$335,75. Julho, R$338. Também esse mesmo preço para agosto. Setembro, R$342,70. Outubro, R$350,20 e novembro, R$351. Os futuros fechamentos aí da arroba do boi gordo. O bezerro na Esalq BMF Bovespa, praça de referência Mato Grosso do Sul, R$3.433,13. Teve uma variação positiva no fechamento da tarde de ontem de 0,08%. As cotações da arroba fechada anteontem, dia 14, Barretos e Araçatuba, no estado de São Paulo, boi à vista, R$346, a prazo R$350, e a vaca gorda à vista, R$314,50. No Triângulo Mineiro, boi à vista, R$323,50, a prazo R$327, e a vaca gorda à vista, R$296,50. Na capital mineira, Belo Horizonte, o boi à vista, R$313,50, a prazo R$317, e a vaca gorda à vista, R$295. Portal Notícias Agrícolas.com com as informações do agro para você.
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0: 6:39. Bom dia.
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0: Bom dia, 20 minutinhos faltando para 7 horas da manhã deste sábado, hoje dia 16 de maio. E amanhã tem o encontro regional de Folias de Reis da cidade de Sacramento e a Rádio Sacramento, emissora oficial da transmissão aí do encontro de Folias de Reis. Estaremos transmitindo aí em áudio e vídeo. Você pode ouvir pela Rádio Sacramento ou acompanhar pelo YouTube da Rádio Sacramento. Se não segue ainda, clique aí Rádio Sacramento FM e siga aí a Rádio Sacramento no YouTube para você não perder nada aqui da 100,13. E a equipe Rádio Sacramento estará lá ao vivo, né? Então amanhã, a partir das 7 horas da manhã, já estaremos lá no Parque de Exposições, Hugo Rodrigues da Cunha, trazendo todas as informações, né? O encontro tem início com a Santa Missa, às 8:30, a Santa Missa, né? Mas às 8 horas o pessoal já vai chegando, vai se organizando e nós, Rádio Sacramento, estaremos lá a partir das 7 da manhã. Se você ainda não conhece a equipe da Rádio Sacramento, amanhã é uma oportunidade, né? Lá na tenda principal onde acontecem as apresentações, o estúdio da Rádio Sacramento estará lá na tenda principal, né? Então você pode chegar lá e conhecer, né? O estúdio da Rádio Sacramento, conhecer a equipe. Nós estaremos lá prontinhos para receber você e dar aquele dedo de prosa, tá certo? Amanhã é dia, né? O pessoal chega, dá uma olhada assim, né? Conhecer, nossa, mas é você, o Carlos André, menino de tudo, né? Silas tem uma história engraçada, né? Uma pessoa queria conhecê-lo, aí tá, nós estávamos num evento naquela época. Eu digo naquela época, gente, porque eu já estou aqui há 16, quase 17 anos, o Silas também, né? E a gente tinha um evento, vocês se lembram, os ouvintes aí, quando a rádio era AM, quando comecei aqui a rádio era AM, e a gente tinha aquele evento nos finais de semana, a rádio na praça. Então, cada final de semana, a gente montava o estúdio em um bairro da cidade e com a rádio na praça, né? Aí chegou uma ouvinte, né? E procurando para conhecer a gente e conheceu o Silas, né? Aí conheceu lá, falou assim, nossa, mas você que é o Silas, não é possível, né? Eu lembro disso até hoje, assim. Foi um momento muito descontraído, né? Mas é assim, né? Você que tá aí do outro lado, imagina a gente do lado de cá, né? Por exemplo, o pessoal aí do outro lado, muita gente imagina que eu tenho, assim, bastante idade, mas nada, quando conhece, né? Estamos assim, novinho em folha ainda, né? Aqui, ó, tem gente falando mentira, que é isso? Mentira é o dia 1º de abril, hoje é 16 de maio, né? Eita, nós, o povo também não ajuda a gente, viu? 6:43, o meu amigo Samuel Rezende tá na sintonia. Tudo bom, Samuel? Tudo certinho aí? Abraço aí para vocês, pessoal, na Fazenda Boa Vista, né? Sr. José Francisco de Rezende, dona Ronilda e toda a família aí, meu abraço fraterno. A Alice está em Conquista, tudo bom, Alice? Bom dia para Maria Conceição, né? Abraço aqui pro meu amigo Juninho. Alô, pessoal, nos Diogos, abraço a todos aí, né? Ô Samuel, o nome da moda é esse mesmo? Confere aí para mim, por favor, porque eu não encontrei ela aqui não, tô na captura dela, mas enquanto ela não chega, vamos tocar moda com Otávio Augusto e Gabriel. Opinião de Caboclo, bom dia!

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1: 6:51.
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4: Bom dia, 6:54, 6:54, e atenção, o CAS está contratando um casal para morar e trabalhar no antigo seminário aqui na cidade de Sacramento. Tem vagas também para PCD. Os interessados deverão entrar em contato através do telefone WhatsApp 34988496836.
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4: 6:55.

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1: 7 horas em ponto.
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1: 7 e 2.
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1: Bom dia, ao vivo e a cores com você. Eu, a Viola e Deus, e você aí do outro lado, claro, saiba que você é muito importante para todos nós, especialmente para mim, que tenho a oportunidade de começar as madrugadas e manhãs com você de segunda a sábado, mas esse final de semana de domingo a segunda, tá? amanhã nós estaremos juntos novamente, né? Lá no Parque de Exposições, né? Transmitindo aí a partir das 7 da manhã. Temos nosso encontro marcado aí, então, na transmissão do 36º encontro de Folias de Reis da cidade de Sacramento. Oi, sou Zé da Vassoura, bom dia, pessoal de Alto Porã, aí Igaçaba, Igarapava, Ituverava, Delta, Cristais Paulista, pessoal de Aramina, lá em Aramina tá o Lúcio na sintonia. Tudo bom, Lúcio? Bom dia, abraço a todos aí. O Juninho também está lá em Aramina. Carlos, bom dia, manda moda pra nós, estamos ouvindo aqui em alto e bom som, parabéns pelo seu programa maravilhoso, dá gosto ouvir. É um programa desse naipe aí. Opa, tudo bom, Juninho? Obrigado aí pela sintonia. Seja bem-vindo, pessoal de Aramina. A Maria do Rosário tá na sintonia. Tudo bom, Maria? Bom dia. Bora lá viver a vida, milionário José Rico. Bom final de semana pra você. Tá acordando agora, tá chegando aí no seu local de trabalho. Seja feliz, faça alguém feliz. Eu acredito em você.

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1: 7:15.
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2: Bom dia, bom dia, bom dia. 7:17, 7:17. Não vai dar tempo da gente entender todas as indicações musicais aqui, mas vamos lá. Quero agradecer o carinho aí do senhor Abenides, lá no bairro João 23. Seja bem-vindo. Abraço fraterno, obrigado aí pela sintonia. Estamos aqui à disposição. Conte com a gente, tá bom, senhor Abenides? Deus abençoe o senhor e toda a família. Vai dar tudo certo, se Deus quiser. 7:17, abraço aqui para Juliana. Oi, Carlos, bom dia. Estamos na sintonia, já estamos aqui chegando para mais um dia de trabalho e vamos que vamos, né? Isso aí, viu, Juliana? Abraço aí para você e para toda a equipe. Pessoal aí nos comércios de nossa querida Sacramento, pessoal aí das cidades circunvizinhas, você internauta, meu muito obrigado pela sintonia. Bom dia, dona Joana, bom dia, senhor Zico, pessoal na Fazenda Aldeia, o Cristiano tá sintonizado lá em Franca. Carlos, bom dia, se possível toca a moda do Rick Renner aí, preciso te encontrar, oferecer para alguém muito especial, para todos que estão na sintonia, quem gostar da moda. 7:18, canta Rick Renner.

Rei Gaspar e Majestade, Cofre do Amor. Bom dia pro pessoal no sítio João e Maria, lá na comunidade Caxambu, o João Kleber, a Marlúcia, a família. Tudo bom, João? Abraço para vocês aí. Bom dia para dona Ana Maria, senhor Luiz Nunes na Fazenda Gameleira. A benção pai, a benção mãe. Também na sintonia, Renata, dona Maria Amélia, Sorotalino, o Roberto, a Sandra, Sueli. Abraço para vocês aí. E um abraço especial a todas as mulheres que estarão participando aí do terceiro encontro do Agro Mulher lá na comunidade Sete Voltas hoje, a partir das 9 horas da manhã, o encontro aí, o terceiro encontro do Agro Mulher lá na comunidade Sete Voltas. Aos organizadores, parceiros e as participantes, meu abraço fraterno, boa viagem, pessoal já está saindo lá para Sete Voltas, né? Onde hoje e durante o dia estará acontecendo aí o terceiro encontro do Agro Mulher. 7:26, bom dia aqui, a dona Helenice Pires lá na Coab. A bênção Padre José Batista, Madrinha Maria Badia na Fazenda Rifaininha, tio Inácio, a Joana, tio Everton e a todos aí. Poliana, José Humberto, bom dia.

0: João Carreiro e Pardinho, Aquarela Sertaneja. É hora de encerrar o programa e bora lá pro sertão, né? É, bora tirar leite, arrumar e a luta continua, né? Dia de sábado eu já deixo a agenda lá pros bezerrinhos, ó, vou chegar um pouquinho mais tarde, né? Então bora, vamos que vamos, não bambeia não, turma, chega, ataca aí, vamos firme, nós de cá e você de lá. Foi muito bom estar com você aqui na 100,3. Bom dia! Obrigado, Senhor, por mais um dia de trabalho. Obrigado, Senhor, pela minha voz, que através dela pude levar a todos a alegria da música, da informação e também da evangelização. O show já teve. Encerro mais este programa, prometendo voltar aqui na 100,3, no programa Eu, a Viola e Deus, segunda-feira, às 4 da madrugada. Mas amanhã, a partir das 7 da manhã, direto do Parque de Exposições Hugo Rodrigues da Cunha, eu e toda a equipe Rádio Sacramento FM lá com a transmissão oficial. Então, a partir das 7 da manhã, eu, Carlos André, Silas Bonetti, Walter Filho, Devair Silva, Luiz Antônio e a equipe 100,3, trazendo para você aí todas as informações. Você poderá acompanhar pelo rádio e também pela internet aí no Instagram, né? No YouTube, né? Da Rádio Sacramento. Combinado, acertado, entendido? Bom final de semana. Foi muito bom ter você aqui comigo e sempre será. Deus abençoe você, sua família. Seja feliz, faça alguém feliz. Eu acredito em você. Aquele abraço especial. Bom dia. Tchau, tchau.
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0: 7:30.
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4: E é isso, gente, entra no ar mais uma edição do seu Catequese em Família, o programa que é para toda a família, o programa que toca só as melhores da música católica. Aqui comigo, Douglas Santos, o seu locutor no seu rádio, e está no ar mais uma edição. Aumenta o volume.
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0: caro, minha cara ouvinte, que alegria falar com você todos os dias, neste momento breve, mas que a gente espera que seja de muito valor para todos. Possamos também comunicar a outros esta palavra, incentivar para que também escutem neste horário. Eu gostaria de falar hoje sobre a cura da decepção com Deus e com a Igreja. Muitas pessoas identificam a decepção com padres, bispos, ministros ou agentes pastorais com a decepção com Deus. Se um padre as decepciona, começam a achar difícil confiar em Deus. Mas a decepção com Deus e a decepção com os homens são coisas muito diferentes. Quando me decepciono com uma pessoa, posso abandonar essa pessoa. Estou decepcionado com esse padre, então acho difícil desenvolver confiança em outros padres. Mas muitas pessoas conseguem distinguir a decepção com um padre de todas as boas experiências que tiveram e têm com outros padres. Aí elas se distanciam desse padre, mas não param de confiar na Igreja, pois confiam em outros padres, permanecem fiéis à Igreja, pois este ou aquele padre, esta ou aquela pessoa responsável pela cura de almas está na Igreja e permanece nela. Um caminho para lidar com a decepção quanto às pessoas envolve a percepção consciente do engano. Enganei-me em relação a essa pessoa. Confiei muitas coisas boas a essa pessoa, mas ela não correspondeu ao que fiz, não fez jus à minha confiança. Aí eu posso afastar-me dessa pessoa, mas não abro mão de minha confiança em Deus. Posso distinguir entre homens e Deus, entre a Igreja e os representantes particulares da Igreja. O que é importante é ver a decepção de uma forma real. Existem muitos casos. Fiquei decepcionado com algumas pessoas, mas não generalizo essa decepção e não a projeto sobre todos os padres e todos os ministros, todas as lideranças de comunidade. Muitos cristãos não podem mais ir à missa quando é celebrada por aquele padre que as decepcionou, mas elas não param de ir à missa. Procuram outras paróquias nas quais se sintam em casa. O padre que decepciona uma pessoa pode roubar-lhe totalmente o seu bem-estar nessa paróquia, na qual por muito tempo essa pessoa sentiu-se em casa, mas ele não pode tirar-lhe a Igreja enquanto pátria. Ainda acho que a Igreja pode oferecer lugares nos quais posso sentir-me em casa. Entretanto, muitos cristãos desistem dessa busca quando não se sentem em casa, porque aquela liderança os desgostou. Ficam feridas por aquela situação. Para alguns cristãos, as decepções com lideranças desta ou daquela paróquia acumularam de tal maneira que elas ficaram decepcionadas com a Igreja. Não vem mais nada de bom na Igreja. Tudo nela estaria condenado. Não é este o caminho. Não é assim que se deve pensar. Jesus confiou o tesouro de sua mensagem e seu amor a homens fracos. Todos nós somos fracos, por isso podemos decepcionar. O importante é manter a confiança em Deus, a confiança na Igreja, a confiança na palavra de Deus, que é sempre a mesma e é sempre boa. Pensemos nisso hoje. Um forte abraço. Deus te abençoe e te guarde em nome do Pai, do Filho e do Espírito Santo. Amém.
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1: Hora do break. Volte já, gente, com muito mais. Continue com a gente, continue na melhor.
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0: Nasceu quando seus pais já estavam em idade avançada. Daí ser João o seu nome, em alusão a São João Batista, que também nascera quando Isabel já era idosa. Estudou na Universidade de Praga, onde se formou em Direito Canônico e doutorou-se em Teologia. Ordenado sacerdote, sua grande eloquência o levou à corte, onde tornou-se capelão e confessor. A própria rainha e imperatriz Joana tomou-o como diretor espiritual. O rei, porém, querendo arrancar-lhe um segredo de confissão referente à sua esposa, mandou torturá-lo. Como continuou firme no seu voto de segredo da confissão, foi lançado nas águas do rio Moldava. Seu corpo foi descoberto e recebeu digna sepultura na igreja de Santa Cruz. Oremos. Ó bom Jesus, dai-nos sabedoria e retidão para podermos entender o que nos permites entender e sermos bons servos teus. Amém. São João Nepomuceno, rogai por nós. Neste mesmo dia também celebramos Beato Vladimiro Bairrac. Continue sintonizado na Rádio Sacramento. Deus abençoe e bom dia.
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4: Viu só como o break é rápido? Tô de volta com o seu programa Catequese e Família. Vamos curtir muita música aqui agora no seu rádio.
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0: Olá, prezados radiovintes, internautas, a você que neste momento sintoniza este programa, eu cumprimento a todos e digo que a nossa reflexão se refere ao 23º domingo do tempo comum da nossa liturgia católica. Nós celebramos com alegria cristã a Páscoa semanal. Normalmente, quando a gente participa da celebração dominical, a gente está celebrando a Páscoa semanal. Em setembro é o mês da Bíblia. Estamos aí neste mês que tem como tema a esperança não decepciona, diz Paulo aos Romanos. Então essa carta aos Romanos recorda o sentido da esperança, porque ela está fundamentada em Deus, no Espírito Santo. Como está a nossa esperança? Como estamos como cidadãos? Principalmente celebrando no dia 7, o dia da independência do Brasil. A justiça e a fraternidade no país dão base de esperança? É a grande pergunta que a gente faz. O nosso povo brasileiro tem esperança no tipo de cultura, tipo de administração, tudo aquilo que acontece a partir das autoridades, também do povo. Agora, pela palavra de Deus e pelo ano jubilar, porque nós estamos no ano jubilar, peregrinos de esperança, devemos abrir ao nosso coração a chamada Santa Esperança. É a palavra de Deus que nos convoca a viver esta realidade do que nós chamamos Santa Esperança.
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0: Pois é, nós vamos então olhar para a palavra de Deus. Primeiro, a leitura de Sabedoria, livro de Sabedoria, capítulo 9, do 13 ao 18. É sábio todo aquele que conhece os desígnios do Senhor. Este sábio, ao viver o mundo da corrupção, nós somos como argila.

0: oscila, que quebra. Nós temos as nossas fraquezas. Agora, é importante saber o que está ao alcance de nossas mãos. O que, que a gente pode fazer com sabedoria? Mas para isto, nós dependemos da sabedoria que vem do alto, da sabedoria divina. É pelo Espírito de Deus que nós conseguimos caminhar na direção correta. Eu diria assim, um caminho reto, um caminho que nos leva a objetivos claros, principalmente os objetivos da caminhada para Deus.
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0: Depois, na segunda leitura, carta a Filemon, nos versículos do 9 ao 17. É uma carta escrita por Paulo, o apóstolo Paulo, e Paulo pede a Filemon para receber Onésimo como filho. Quem que é esse Onésimo? Ele conheceu Onésimo na prisão e, pelas suas palavras missionárias, ele conseguiu converter para Cristo Onésimo. E Paulo, preso ali com Onésimo, ele estava preso por causa do Evangelho. E o Onésimo estava preso a mando de Filemon. Certamente Onésimo fez alguma coisa errada lá com Filemon. Mas Paulo insiste com Filemon para receber Onésimo agora como pessoa convertida. Como convertido? Para Paulo, o fato é uma questão de fé. É uma questão de confiança, quando ele fala para Filemon. Acolha Onésimo numa questão de fé e de confiança. Onésimo, ele é exemplo de que a palavra de Deus pode mudar a vida das pessoas. E foi o que Paulo realizou, estando na prisão, e ali na prisão ele converte Onésimo.
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0: Depois, o evangelho deste 23º domingo comum é Lucas, capítulo 14, nos versículos de 25 a 33. Para seguir Jesus é preciso renunciar a tudo que tem. Não é tão fácil fazer isto. Todas as pessoas são chamadas por Jesus para o discipulado, para segui-lo. As chamadas, quando Jesus chama, a atenção ele dá sobre a questão da perseverança. Quem responde ao chamado é chamado a perseverar. As perseguições são fatais e podem levar a pessoa ao fracasso. Para ser discípulo de Jesus é preciso desapegar-se do mundo. O caminho de entrega aos propósitos de construir o reino. Isso supõe compromisso, supõe honestidade de coração, supõe passar pelo sofrimento, pela cruz, desapegar-se das coisas do mundo para agir com liberdade. Senão, a gente fica muito ligado às coisas do mundo. Às vezes, ouvimos na comunidade alguém dizer assim: eu ajudo, mas não assumo. Olha bem, essa é a realidade que está acontecendo hoje. Eu ajudo, mas não assumo. O reino de Deus acontece na vida de quem tem disponibilidade, que significa renunciar a interesses pessoais. Isto que é disponibilidade, é colocar Deus e a comunidade acima dos apegos terrenos. É também reconhecer o valor da pessoa humana, o valor da vida. Então, que o mês da Bíblia, na carta aos Romanos, seja motivação para se viver a palavra, uma palavra que toca e deve tocar o coração de todos nós. Rezemos pelo Brasil, dia da independência, para que seja espaço de fraternidade.
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0: Pois é, é isto. Ficamos por aqui, desejando para você as bênçãos de Deus, em nome do Pai, do Filho e do Espírito Santo. Nosso abraço e até o próximo programa.

Ouvimos Dom Paulo Mendes Peixoto, arcebispo metropolitano da Arquidiocese de Uberaba, no momento catequético. 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
1: E é isso, gente. Catequese e Família vai ficando por aqui. Até a próxima edição. Ficam todos com Deus. Tchau, tchau.
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Bom dia, minha gente! Alô, Sacramento, cidades vizinhas, comunidades rurais e a galera da internet, né? Ah, nossos amigos, nossas amigas internautas, sejam todos bem-vindos, são 8:07 deste sábado, dia 16 de maio de 2026. Muito bem, minha gente, estamos chegando para começar o nosso Sabadão da 100. A direção geral é de Padre Ricardo Fidelis, a produção é com meu amigo José Devaer. A apresentação é minha, sou eu, Walter Filho, seu amigo, te convidando, vem pra cá, vem ficar comigo. Até meio-dia, eu daqui, vocês daí. Juntos, nós somos a família Rádio Sacramento e o nosso WhatsApp já à sua disposição a partir de agora é para você mandar sua mensagem de áudio ou texto. Ligações, não, no WhatsApp não, tá? É o 9197-1748 e vamos embora!

0: muito bem, 8h21 agora. 8h21 pra já começar animado aí o nosso sabadão, né? Trouxe aí o Alemão do Forró, fica amor. Ana Carolina com a participação do Abel Pinto, quem sabe numa tarde. A Loki com Ava Max Car Case. E ainda Alexandre Pires e seu Jorge, eu sou o Samba. Bom dia.
1: Bom dia. 3,3.
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0: 8h26 em Sacramento. 8h26 em Sacramento. Vamos atender aqui, tá chegando participação para mim pelo WhatsApp. Meu amigo pescador lá em Rifaina, o Arley, fala comigo, Arley.
1: Todos, abençoado sábado para todo mundo. Ei, Valtinho, ó, vem cá me atormentar de novo, tá aqui, tá vendo? Exige fruta, exige os trem, mas não traz nada não, hein? Depois fala que não vou pôr a mão nem numa terrinha, nem num pedacinho de tijolo lá da herança. Mas vem em primeiro lugar, é aqui, ó. A mesa pra você ver que ela exige, ó. E ela só pede a mesma música, viu? Ela pediu pra você tocar pra ela o Eduardo Costa. É, ó, é a nova, é a fila anda. Acho que ela tá apaixonada, sabe? E nós não deixar casar, porque senão nós perde as terras lá, né? Ixi, mas tá demorando essa herança chegar, viu? Então tá bom, fica com Deus. Um abraço a todos. Canaceita feliz.
0: Ei, Arley, falou, meu amigo. A sogra hoje veio passear aí. Coisa boa, rapaz, já te falei. A sogra é gente boa. O que, que é isso aí que ela trouxe? Você mandou uma foto? Isso aí é uma bucha? Né? Não é uma abóbora isso aí? Você tá parecendo uma bucha. Você fica amaldiçoando ela aí, gorando, né? Falando que a herança tá demorando pra chegar, depois vai ficar chorando aí, viu? Vamos lá, um abraço aí pra galera, pra família do Arley Lerifânia, sempre na sintonia conosco, Eduardo Costa.

0: Alisson Rodrigues com Roberta Miranda, como esquecer? Antes nós tivemos aí o Eduardo Costa, a fila anda. 8:36, bom dia.
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3: Por que os católicos sentam, ficam de pé e se ajoelham durante a missa? Psicologicamente, nossa linguagem corporal influencia a forma como pensamos e sentimos. Sentar indica à mente que devemos relaxar e acolher o que está sendo dito, como nas leituras bíblicas e na homilia. Ficar de pé nos ajuda a estar atentos e também a concentrar a nossa mente na oração. Ajoelhar direciona a mente para a reverência e a humildade diante de Deus. Por isso nos ajoelhamos quando Cristo se faz presente na Eucaristia, no momento da consagração. Assim, a postura externa do corpo tem como propósito guiar a disposição interna do coração. Como ensina a Igreja, somos uma união de corpo e alma, e ambos devem participar ativamente da liturgia.
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0: 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A CDC Baterias, tradição em Sacramento e região. 8h41, 8h41, vamos que vamos, atendendo mais participações. Minha amiga Rosimari, bom dia Rosimari, ela tá pedindo pra ouvir Roberto Carlos, Mulher de 40.

Faltando agora 10 minutos para as 9 horas. Bom dia, meu povo! Já sai da cama! Sai da cama, meu! Acorda pra vida aí, tá um dia lindo, maravilhoso, tá meio embaçado, né? Mas tá bom, tá bom. 8h50 e nós tivemos aqui. Ué, que aconteceu com o meu negócio aqui? Pera aí, agora deu zebra aqui. Vou tentar arrumar isso aqui. Ih, agora complicou mais.

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4: Olha aí, o seminário Casa está precisando de um casal para morar e trabalhar, viu, lá no seminário. Tem vaga também para PCD. Interessados devem entrar em contato através do telefone WhatsApp 988-496836. 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Oportunidade de emprego. Uma vaga de emprego para tratorista. Interessados devem ter disponibilidade para morar na fazenda, próxima região do Morro Vermelho, em Sacramento. Mais informações, telefone de contato 349-9922-3023.

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1: Sábado, dia 16 de maio. Evangelho segundo São João, capítulo 16, versículos 23 a 28. Disse Jesus: Eu lhes garanto, o que vocês pedirem a meu Pai em meu nome, ele vai lhes dar. Até agora vocês não pediram nada em meu nome. Peçam e receberão, para que a alegria de vocês seja completa. Até agora tenho falado com vocês através de enigmas. Está chegando a hora em que já não falarei assim, mas falarei a vocês claramente a respeito do Pai. Nesse dia vocês pedirão em meu nome, e não será preciso que eu peça ao Pai em favor de vocês, pois o próprio Pai os ama, porque vocês me amaram e acreditaram que eu saí de junto de Deus. Eu saí de junto do Pai e vim ao mundo. Agora estou deixando o mundo e voltando para o Pai. Palavra da salvação. Glória a vós, Senhor. Meus irmãos e minhas irmãs, no Credo Niceno-Constantinopolitano professamos que Jesus é o Filho unigênito de Deus, nascido do Pai antes de todos os séculos, Deus de Deus, luz da luz, Deus verdadeiro de Deus verdadeiro, gerado, não criado, consubstancial ao Pai. Por ele todas as coisas foram feitas, e por nós, homens, e para nossa salvação, desceu dos céus e se encarnou pelo Espírito Santo no seio da Virgem Maria e se fez homem. Os que acreditam de fato no que professam, ou seja, que Jesus é Deus e que veio ao mundo por nós e para nossa salvação, serão amados e acolhidos pelo Pai que está nos céus. Os que creem podem pedir o que quiserem ao Pai, em nome de Jesus, que serão atendidos. Eis aqui o poder da oração, que está associado ao poder da fé, e que garante a continuidade da missão de Jesus no mundo após o seu retorno para junto do Pai.
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7: 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WhatsApp 84153655. 9 horas agora, 10 minutinhos, daqui a pouco às 9:30, você já sabe, tem Que Saudades de Você. Hoje nós vamos fazer a homenagem. Deixa eu dar uma palhinha aqui do que nós vamos fazer hoje aqui para vocês curtirem com a gente, né? Hoje nós vamos fazer homenagem para esse cara aqui, ó. Tá bom. Deixa eu atender. Já sabe quem é, né? Claro, você quem conhece, você que gosta de música, com certeza já sabe quem é que vai ser homenageado hoje aqui no Que Saudades de Você, né? Deixa eu atender aqui a participação dela, que gosta muito da música, eu também gosto demais dessa música, a Benice Pereira pediu pra ouvir Enzo e Murilo, Saudade Não Envelhece, é verdade.

Tá aí, você ouviu com a gente aí, Myron Matthew Pompla, músico I Will Survive, numa versão diferente da original aí, né? Antes, Enzo e Murilo, Saudade Não Envelhece.

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4: 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Vamos que vamos, tem música chegando. Aô, Martinho da Viela.

0: Muito bem, muito bem. São 9 horas agora, 32 minutos. 9 mais 32 em Sacramento. Você curtiu aí o som de Exalta? Para de falar tanta besteira, né? Eu não tô para brincadeira, viu? Tivemos também Fábio Júnior, Alma Gêmea e o Martinho da Vila. Chora, Carolina. Eu adoro esse cara para cantar, viu? Canta numa tranquilidade que é uma maravilha, né? Muito bem, minha gente, são 9h32, chegou aquele momento, né, que a gente faz aí todo sábado no quadro Que Saudades de Você. E hoje eu vou fazer uma homenagem aqui, né? Nós vamos homenagear Moraes Moreira, falecido em 2020. Né, gostava de um frevo, essa coisa toda, né? Moraes Moreira. Vamos então trazer para vocês aqui a abertura do nosso quadro e um pouquinho da história de Moraes Moreira.
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0: Moraes Moreira, 1947-2020, foi um cantor, compositor e violonista brasileiro, celebrado como um dos maiores nomes da MPB. Você pode explorar a discografia completa do artista no perfil do dicionário Cravo Albin ou ler uma análise detalhada da sua trajetória na Enciclopédia Itaú Cultural. Nascido Antônio Carlos Moreira Pires em Ituaçu, Bahia, no dia 8 de julho de 1947, começou a tocar sanfona de 12 baixos na adolescência em festas locais. Em 1966, mudou-se para Salvador para estudar e logo depois ingressou no Seminário de Música da UFBA, onde conheceu nomes como Tom Zé e Luiz Galvão. Em 1968, ao lado de Luiz Galvão, Paulinho Boca de Cantor, Baby do Brasil e Pepeu Gomes, formou o icônico grupo Os Novos Baianos. O grupo misturou rock, samba e contracultura, revolucionando a música brasileira. Moraes foi o principal compositor e violonista de sucessos antológicos como Preta Pretinha, A Menina Dança, Mistério do Planeta, Lá Vem o Brasil Descendo a Ladeira. Após deixar Os Novos Baianos em 1975, Moraes iniciou uma brilhante carreira solo que rendeu 29 álbuns. Ele foi o pioneiro em cantar em trios elétricos de forma independente e imortalizou clássicos carnavalescos como Pombo Correio, em parceria com Dodô e Osmar, e Festa do Interior. Ao longo de mais de 5 décadas de carreira, transitou com maestria entre o frevo, o choro e a MPB, deixando uma obra rica e diversificada. O artista faleceu em 13 de abril de 2020, no Rio de Janeiro, deixando um legado imortal na cultura. Então, a gente pede, canta pra nós, Moraes Moreira.

0: Moraes Moreira, preta, pretinha, e antes nós tivemos aí sintonia, né? Foi a homenagem de hoje no quadro Que Saudades de Você. Lembrando que você pode participar do quadro dando sugestões aí de cantores ou cantoras já falecidos, né? Que você gostaria que a gente homenageasse aqui no nosso quadro Que Saudades de Você, ok? Pode mandar no WhatsApp aí 9197-1748. E assim nós encerramos o Que Saudades de Você de hoje.
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2: 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A saudade é grande e as suas canções estarão para sempre em nossos corações. Até o próximo sabadão da 100 com o Saudades de Você.
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5: 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Muito bem. Tem participação chegando aqui para nós. É o nosso amigo André, lá do Empório Supermercado, é que tá no WhatsApp conosco. Logo, logo, o Empório Supermercado vai estar de volta conosco aí, trazendo aqueles frango assados maravilhosos que você sabe que lá tem, né? Fala comigo, André. Vamos, manda bala aí. O que você deseja hoje, meu irmão? Fala aí.
6: Ô, Baltinho, bom dia.
5: Bom dia.
6: Gostaria que você oferecesse uma música aí pra Gabriela, minha filha. Hoje ela está aniversariando hoje. Desejando muitos anos de vida, muita felicidade, muita saúde, muita paz. Quem tá nascendo tá feliz. Tchau, obrigado.
5: Ô, André, tá bom? Bom dia.
7: Tô feliz.
5: Vamos primeiro cumprimentar a Gabriela pelo aniversário. Parabéns, Gabriela, muita saúde, muitas felicidades. Deus te abençoe e te conceda muitos e muitos anos de vida ainda, viu?

0: comigo.
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2: Agora é a vez da minha amiga Maria da Congada falar comigo, Maria.
3: Bom dia, Valtinho. Valtinho, eu gostaria de ouvir com Marciana antes que tu vás. Vou mandar pra Cleide, minha irmã, pra todo mundo que tá ligadinho na rádio, pra vocês aí. E tenha um bom final de semana e até segunda-feira, se Deus quiser, e ele vai querer, Valtinho.
2: Amém.
3: Fica com Deus, um abraço.
2: Fica com Deus também, Maria, tudo de bom pra você, ótimo final de semana, Marciano, antes que você vá.

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1: Dez horas agora, 9 minutos, 10 e 9 em Sacramento. 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

Vamos lá. Deixa eu atender aqui participação. Chegando mais participação para nós aí. A participação agora é da nossa ouvinte, a Elza Barcelos. Ela diz aqui: estou curtindo o seu programa. Bom dia. Quero ouvir Rio Negro e Solimões, Romântica. Essa música é bonita, hein, Elza? Vamos tocá-la assim. É, tá chegando então aí Rio Negro e Solimões.

0: Pedro Sampaio. Vai.
1: Boiadeira. Explodiu.
2: Dez horas, 21 minutos, 10h21. Essa aí foi a Ana Castela, carinha de bebê, né? Participação do DJ Pedro Sampaio. Tivemos também aí o Rio Negro e Solimões, Romântica.
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2: Ok, 10h25 aqui no Sabadão da 100. Vamos que vamos.
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2: Essa é nossa, hein? Aí, Vitinho.

0: Jorge Bacato, gente!
1: Vitinho!
0: Revelação!
1: Vitinho, senhoras e senhores!
2: E 35, aqui na melhor, aqui na melhor, é claro que você ouve o que você gosta, né? Aqui é um negócio diferenciado e nós trouxemos aí Araqueto só por um momento e pra ver o sol brilhar. Participação também de Anthony e Gabriel, Chinelo de Prego, e a Ana Castela, Carinha de Bebê. Vamos que vamos, tem mais música chegando aí já já.
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1: 10:40 em Sacramento. Vamos que vamos. Aqui é só alegria, só música boa. Mas, gente, amanhã tem o Encontro Folia de Reis. É, amanhã tem Encontro Folia de Reis lá no Parque Exposição, né? E a Rádio Sacramento, como faz a todos os anos, vai estar lá dando cobertura total, transmissão ao vivo, né? Pelas redes sociais da rádio e em sinal aberto também. Então, você que gosta de Folia de Reis, vai lá assistir. Tem um almoço delicioso também, né? É, tem a missa às 8 horas da manhã e logo após a missa começa o encontro das Folias de Reis. Pessoal de Sacramento e região, tá todo mundo convidado, viu? Lá no Parque de Exposição Hugo Rodrigues da Cunha. Beleza, gente? 10:41.

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1: É isso aí, 10h48 em Sacramento. Marcos e Fernando, Amor Sem Juízo. Também a participação de Henrique e Juliano aí com Trocaria Tudo, né? E o Araqueto Só Para Um Momento e Pra Ver o Sol Brilhar.
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1: 10:57 agora.

0: São 11 horas agora, mais 6 minutos. 11 mais 6 em Sacramento. Essa aí tocou muito, né? Quem não se lembra aí da I Love You Baby, Adriana? Antes tivemos ela, saudades da Marília Mendonça. Participação de Maiara e Maraíso, Coração Bandido.
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6: 11 horas agora, mais 13 minutos, 11:13.

0: Muito bem, 11:24. Você conferiu aqui no Sábado da 100, Alex Warren, Ordinary. Também tivemos Alexandre Pires, esse famoso morango do Nordeste, né? Agora em versão de sambinha. Aliás, esse último trabalho do Alexandre Pires ficou massa. Ele gravou aí um DVD, né? Com músicas já de sucesso, mas todas em ritmos de samba. Ficou muito bom. Tivemos também Alexander Truss.
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0: 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Vamos atender aqui o nosso ouvinte aí, o David, né? David oferecendo música aí pra galera de sempre, né? Os padrinhos Wagner e Paulinha, para o garoto Vinícius, para a professora Juliana, seu filho Gabriel e os pais a dona Badia e o senhor Osvaldo, e também para sua mamãe, dona Maria José. Vamos que vamos, e ele pediu Rodrigo e Daniel, A Gente Sempre Vai Se Amar.

0: 11:36, agora nós curtimos aí a GP Cama e Mesa. Rodrigo e Daniel, foi especialmente o pedido do David, né? A gente sempre vai se amar.
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Muito bem, são 11 horas agora, 42 minutos, 11:42 em Sacramento. Vamos trazer música aqui no Sabadão da 100.

0: 11:48, Morena Tropicana, o seu Valença, quanto tempo, hein? Pois é, é muito bom dar uma volta no passado, assim, ouvir músicas que marcaram época, né? Agnaldo Timóteos, Os Verdes Campos de Minha Terra.
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1: Bom dia,
2: sim! Bom dia! 1,3.
3: 11 horas 51 minutinhos, 11:51. Vamos partindo para as últimas, né, gente?

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Muito bem, minha gente, tô indo embora. Nosso abraço, nosso muito obrigado a todos vocês pelo carinho, pela companhia e mais um Sabadão da 100, que volta no próximo sábado, se Deus assim o permitir. Ótimo final de semana para todos. Fiquem com Deus e eu tô indo nessa. Fui!

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3: Quarto mandamento: honrar pai e mãe. O quarto mandamento ordena honrar os nossos pais, a quem devemos a nossa vida e o conhecimento de Deus. Os pais, por sua vez, têm o dever de amar e educar os filhos na fé cristã, atendendo às suas necessidades materiais e espirituais. Este mandamento foca na relação entre filhos e pais por ser a mais comum. No entanto, também se aplica aos familiares como avós e antepassados e a outras autoridades que Deus colocou para o nosso bem. Ele nos chama a honrar e respeitar professores, chefes, patrões e governantes, além de cumprir nossos deveres como cidadãos em relação à pátria. O cumprimento do quarto mandamento traz recompensas espirituais e materiais, como a paz e a prosperidade. Ignorá-los, por outro lado, provoca sérios danos às pessoas e à sociedade.
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0: Cê tá doido, amigo? Ei, Binho, libera bomba 1 pra nós, bomba 2, bomba 3, que nós quer beber o álcool direto da fonte, amigo. Bora começar, Gilmar.
1: Rapaz, se ninguém tirar o desse poço, eu vou dormir aqui hoje.
0: Vamos começar, panda.

0: barulho aí.
1: Cê tá doido, homem?
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3: Boa tarde.
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0: apaga a cicatriz. Sim.
1: Boa tarde, meio-dia e meio.
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1: E muito boa tarde pra você. E eu tô de volta aqui, é claro, trazendo pra vocês, como todos os dias, aquelas dicas pra você trazer mais saúde pro seu dia. E a primeira dica que eu já trago pra vocês todos os dias é aquela, meus amigos, é a água. Pois é, viu? Várias dicas pra sua hidratação aí, pra trazer o seu dia ainda mais saudável. A primeira delas, é claro, é você ter sempre aí do seu lado aquele copo d'água, aquela garrafa d'água, pra não se esquecer de se hidratar, viu? Ó, e a primeira dica que eu trago aqui sobre a hidratação com a água é porque ela traz vários benefícios pra saúde da sua pele, viu? Então a hidratação adequada com água promove a saúde da sua pele, ajudando ela a manter hidratada, elástica e com uma aparência mais jovem, viu? Então pode usar e abusar aí da água todos os dias, colocar na sua rotina, deixar sempre do seu lado aí para manter o seu corpo ainda melhor.

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2: Meio-dia e 38.
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1: Meio-dia e 50.
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4: Vamos aqui reforçando, ó, a importância da sua saúde, ela passa pela água. Vocês sabiam disso, né? O nosso corpo aí é formado 70% de água. Então é muito importante que você mantenha na sua rotina aí o bom funcionamento do seu corpo com a presença da água, tá? E é claro, já falando aqui do funcionamento do corpo, é muito importante que você mantenha a sua hidratação, porque a água é essencial para o funcionamento adequado do seu corpo, porque ele auxilia na digestão. A água também auxilia na absorção de nutrientes e também na regulação da temperatura corporal. Tá vendo só? Tem vários pontos aí importantes na ingestão de água, então pode colocar na sua rotina aí sem dúvida nenhuma, que você só vai colher benefícios. E mais benefícios ainda é você aí, ó, que tá ligado comigo na 100,3 e já sabe tudo que rola por aqui e continua ligado aqui comigo, porque é claro, tem mais música boa pra você.

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1: 13:20.
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1: 13 horas e 34.
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0: 14:14.
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8: E pra você que tá ligado aí comigo na 100,3 e tá ligado comigo aí sempre na Vibe 100, do meio-dia até as 16 horas é garantia, meus amigos, de muita informação e muita música boa, tá? E ó, trazendo pra vocês aqui, reforçando mais uma vez, a importância da água. E vocês sabiam que a água tem uma importância muito grande no nosso desempenho cognitivo? Pois é, no funcionamento ali do seu raciocínio, a água é muito importante, viu? Porque manter-se bem hidratado é crucial pro bom funcionamento do nosso cérebro. A desidratação pode afetar negativamente, inclusive, no nosso foco, na nossa concentração e também no desempenho cognitivo. E eu tenho certeza que você não quer ser afetado de nenhuma forma aí, viu? Então coloca aí a garrafa d'água do seu lado, aquele copo d'água e não deixe de se hidratar, viu? A água é essencial para nossa vida.

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1: 14:51.
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3: Olá, meu querido irmão, querida irmã, que é o Padre Vanderlei, missionário redentorista. Neste momento em que renovamos a nossa consagração batismal, rezando com a nossa Santíssima Virgem Maria, nossa mãe querida Senhora Aparecida, trago a você uma reflexão do ofício das leituras desse dia para a nossa caminhada de fé. E hoje eu trago das homilias sobre o Cântico dos Cânticos, um texto de São Gregório de Nissa, bispo do século IV. Diz o santo: dei-lhes a glória que tu me deste. É um trecho da oração de Jesus que está no Evangelho segundo São João. São Gregório nos diz: se o amor expulsa completamente o temor, de tal modo que o temor se transforma em amor, então compreenderemos que a salvação nos é obtida pela unidade, pois a salvação consiste em estarmos todos unidos na mesma adesão ao único e sumo bem, pela perfeição que está representada naquela pomba de que nos fala o Cântico dos Cânticos. É o que parece, depreende-se das seguintes palavras: uma só é a minha pomba, uma só é a minha perfeita, a única filha de sua mãe, a predileta daquela que lhe deu a luz. Cânticos dos Cânticos, capítulo 6, versículo 9. No Evangelho, a palavra do Senhor nos diz ainda mais claramente: Jesus abençoa seus discípulos, dá-lhes todo o poder e concede-lhes os seus bens. Nesses bens incluem-se também as santas expressões que dirige ao Pai. Mas, entre todas as palavras que lhe diz e as graças que concede, há uma que é mais importante e como que a fonte e a síntese de tudo o mais. É aquela em que adverte os seus para que nunca mais se separem por divergência alguma no discernimento das atitudes a tomar. Mas, pelo contrário, sejam um só coração e uma só alma, procurando, acima de tudo, a união com aquele único e sumo bem. Deste modo, unidos no Espírito Santo pelo vínculo da paz, como diz o apóstolo, serão todos um só corpo e um só espírito, animado pela mesma esperança a que foram chamados. Entretanto, será melhor referir textualmente as divinas palavras do Evangelho, que todos sejam um, como tu, Pai, estás em mim e eu em ti, e para que eles estejam em nós. Evangelho segundo São João, capítulo 17, versículo 21. O vínculo desta unidade é a glória. Nenhuma pessoa sensata poderá negar que esse nome, glória, é atribuído ao Espírito Santo, ao recordar as palavras do Senhor: eu dei-lhes a glória que tu me deste. Foi esta glória que o Senhor deu aos discípulos quando lhes disse: recebei o Espírito Santo. Ele sempre possuiu esta glória, antes mesmo que o mundo existisse, mas recebeu-a também ao assumir a natureza humana. E uma vez que a natureza humana de Cristo foi glorificada pelo Espírito Santo, a glória do Espírito foi comunicada a todos os que participam dessa natureza, a começar pelos apóstolos. Por esta razão, diz: eu dei-lhes a glória que tu me deste, para que eles sejam um como nós somos um, eu neles e tu em mim, para que assim eles cheguem à unidade perfeita. Evangelho segundo São João, capítulo 17, versículos 22 e 23. Por isso, todo aquele que vai crescendo desde a infância até alcançar o estado de homem perfeito, chega àquela maturidade espiritual que somente a inteligência iluminada pela fé pode compreender. Então, será capaz de receber a glória do Espírito Santo através de uma vida pura, livre de toda mancha. Esta é aquela pomba perfeita a que se refere o esposo quando afirma: uma só é a minha pomba, uma só é a minha perfeita. Amém.
0: Vamos rezar a consagração.

Ó Maria Santíssima, pelos méritos de nosso Senhor Jesus Cristo, em vossa querida imagem de Aparecida, espalhais inúmeros benefícios sobre todo o Brasil. Eu, embora indigno de pertencer ao número de vossos filhos e filhas, mas cheio do desejo de participar dos benefícios de vossa misericórdia, prostrado a vossos pés, consagro-vos o meu entendimento, para que sempre pense no amor que mereceis. Consagro-vos a minha língua, para que sempre vos louve e propague a vossa devoção. Consagro-vos o meu coração, para que depois de Deus, vos ame sobre todas as coisas. Recebei-me, ó Rainha incomparável, vós que o Cristo crucificado deu-nos por mãe, no ditoso número de vossos filhos e filhas. Acolhei-me debaixo de vossa proteção, socorrei-me em todas as minhas necessidades espirituais e temporais, sobretudo na hora de minha morte. Abençoai-me, ó celestial cooperadora, e com vossa poderosa intercessão, fortalecei-me em minha fraqueza, a fim de que, servindo-vos fielmente nesta vida, possa louvar-vos, amar-vos e dar-vos graças no céu por toda a eternidade. Assim seja. Amém.

Oremos. Deus eterno e todo-poderoso, é neste Espírito de Jesus que vos pedimos que abençoe a água que teus filhos e filhas trazem diante de si. Quisestes que pela água, fonte de vida e princípio de purificação, as nossas almas fossem purificadas e recebessem o prêmio da vida eterna. Abençoai esta água, para que nos proteja e renovai em nós a fonte viva de vossa graça, a fim de que nos livre de todos os males e possamos nos aproximar de vós com o coração puro e receber a vossa salvação. Que esta água nos recorde o nosso batismo como fonte de que jorra para a vida eterna. Em nome do Pai, e do Filho, e do Espírito Santo.

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6: 15 horas e 12 minutos.
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6: 15 horas e 17 minutos.
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0: E aí, tá curtindo o Music Pop aqui com a gente? Daqui a pouquinho tem mais, segura aí.
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2: 15:35.
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4: Quando a igreja começou a usar o nome de católica? A palavra católica vem do grego católicos, que significa universal ou como o todo. A primeira vez que o termo foi utilizado para se referir à igreja foi numa carta de Santo Inácio de Antioquia à igreja de Esmirna, por volta do ano 110. Onde ele declara: onde está Jesus, aí está a Igreja Católica. Isto 160 anos antes de Constantino nascer. O termo destacava a universalidade da Igreja, que acolhe todas as pessoas. No século IV, com o surgimento de heresias, a palavra católica passou a distinguir a Igreja que preservava a totalidade da fé apostólica das seitas que escolhiam no que acreditar. Assim, a palavra católica passou a significar não apenas universal em alcance, mas também universal em plenitude de fé. O acréscimo de Romana reforça a unidade com o Papa, sucessor de Pedro, destacando que a verdadeira igreja tem como elementos constitutivos ser una, santa, católica e apostólica.
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5: Agora 16:03.
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2: Opa, tá chegando mais um Baú Sertanejo. Que bacana, hein, gente? Estamos chegando nessa segundona. Alegria, alegria, porque o Baú Sertanejo já está no ar, trazendo pra você aquelas que marcaram época. Aumenta o som, Baú Sertanejo já está no ar.

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0: sertanejo, uma sequência melhor do que a outra aqui pra você ouvir, curtir e relembrar. Daqui a pouco tem mais, não sai daí não.
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8: 16h21.
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0: Ah, não sai daí não.
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7: Agora, 16 horas e 34 minutos.
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0: sempre com as melhores pra você, onde você estiver. A gente volta daqui a pouquinho, é só tempo de tomar uma água e a gente volta.
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1: 16:51.
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3: Muito bem, de volta com o Baú Sertanejo, aumenta o som.

0: Gracias.
1: Gracias, gente!
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2: 17 horas e 3 minutos.

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12: Agora, 17 horas e 9 minutos.

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4: 17:26.
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0: demais.
1: Isso é mau sertanejo, minha gente. Depois do intervalo, a gente volta com muito mais pra você. Não sai daí, não.
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8: 17:40.
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1: Isso é Baú Sertanejo, minha gente. Depois do intervalo, a gente volta com muito mais pra você. Não sai daí, não.
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3: 17 horas e 50 minutinhos.

0: O sertanejo sempre com as melhores pra você aqui. Não sai da sintonia, já já tem mais pra você.
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9: 17:57.
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11: Valeu, gente. Depois do intervalo, a gente tá aqui de volta.

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0: Em nome do Pai, do Filho e do Espírito Santo. Amém. O anjo do Senhor anunciou a Maria,
1: e ela concebeu do Espírito Santo.
0: Ave Maria, cheia de graça, o Senhor é convosco. Bendita sois vós entre as mulheres, e bendito é o fruto do vosso ventre, Jesus.
1: Santa Maria, Mãe de Deus, rogai por nós, pecadores, agora e na hora de nossa morte. Amém.
0: Eis aqui a serva do Senhor.
1: Faça-se em mim segundo a tua palavra.
0: Ave Maria, cheia de graça, o Senhor é convosco. Bendita sois vós entre as mulheres, e bendito é o fruto do vosso ventre, Jesus.
1: Santa Maria, Mãe de Deus, rogai por nós, pecadores, agora e na hora de nossa morte. Amém.
0: O Verbo divino se fez carne
1: e habitou entre nós.
0: Ave Maria, cheia de graça, o Senhor é convosco. Bendita sois vós entre as mulheres, bendito é o fruto do vosso ventre, Jesus.
1: Santa Maria, Mãe de Deus, rogai por nós, pecadores, agora e na hora de nossa morte. Amém.
0: Rogai por nós, Santa Mãe de Deus,
1: para que sejamos dignos das promessas de Cristo.
0: Oremos, infundir, Senhor, em nossos corações a vossa graça, para que nós, que conhecemos pela anunciação do anjo a encarnação de Jesus Cristo, vosso Filho, cheguemos por sua paixão e morte na cruz à glória da ressurreição, pelo mesmo Cristo nosso Senhor.
1: Amém.
0: E desejo para todos que nos acompanham as bênçãos de Deus Todo-Poderoso, o Pai, o Filho e o Espírito Santo, e permaneça para sempre.

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7: 18 horas e 8 minutos.
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9: Muito bem.

0: com as melhores pra você, onde você estiver. A gente volta daqui a pouquinho, é só tempo de tomar uma água e a gente volta.
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2: Boa noite pra você, agora 18:21.
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2: Boa noite pra você, agora 18:21.
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4: Muito bem, de volta com o Baú Sertanejo, aumenta o som.
5: Sim.

0: 15, não tá chegando mais um campeão aqui no Mais Ouvida. E é claro que você vai fazer parte também com a gente da próxima edição do nosso Baú Sertanejo, que volta na próxima. Voltaremos na próxima edição. Fica com Deus e até lá.
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Com o coração cheio de esperança, iniciemos nossa oração pedindo pelas famílias, pela igreja, pelo mundo e por todas as intenções que trazemos em nosso coração. Em nome do Pai, e do Filho, e do Espírito Santo. Amém. Senhor Jesus, nós vos oferecemos este terço que vamos rezar, contemplando os mistérios de nossa redenção. Concedei-nos, por intercessão de Maria, vossa Mãe Santíssima, a quem nos dirigimos, as virtudes que nos são necessárias para bem rezá-lo e a graça que nos vem desta santa devoção.

0: Jesus.
1: Contemplemos neste dia os mistérios gozosos, mistérios da alegria. Nos mistérios gozosos, contemplamos a alegria do início da salvação, meditando sobre a encarnação e os primeiros anos da vida de Jesus. Esses momentos nos convidam a louvar o sim de Maria, a simplicidade da vida de Cristo e a grandeza do plano de Deus. Creio em Deus Pai Todo-Poderoso, Criador do céu e da terra, e em Jesus Cristo, seu único Filho, nosso Senhor, que foi concebido pelo poder do Espírito Santo, nasceu da Virgem Maria, padeceu sob Pôncio Pilatos, foi crucificado, morto e sepultado, desceu à mansão dos mortos, ressuscitou ao terceiro dia, subiu aos céus, está sentado à direita de Deus Pai Todo-Poderoso, donde há de vir a julgar os vivos e os mortos. Creio no Espírito Santo, na Santa Igreja Católica, na comunhão dos santos, na remissão dos pecados, na ressurreição da carne, na vida eterna. Amém. Pai nosso que estais no céu, santificado seja o vosso nome. Venha a nós o vosso reino, seja feita a vossa vontade, assim na terra como no céu.
2: O pão nosso de cada dia nos dai hoje. Perdoai-nos as nossas ofensas, assim como nós perdoamos a quem nos tem ofendido. E não nos deixeis cair em tentação, mas livrai-nos do mal. Amém.
1: Ave Maria, cheia de graça, o Senhor é convosco. Bendita sois vós entre as mulheres. E bendito é o fruto do vosso ventre, Jesus.
2: Santa Maria, Mãe de Deus, rogai por nós, pecadores, agora e na hora da nossa morte. Amém.
1: Ave Maria, cheia de graça, o Senhor é convosco. Bendita sois vós entre as mulheres. E bendito é o fruto do vosso ventre, Jesus.
2: Santa Maria, Mãe de Deus, rogai por nós, pecadores, agora e na hora da nossa morte. Amém.
1: Ave Maria, cheia de graça, o Senhor é convosco, bendita sois vós entre as mulheres, e bendito é o fruto do vosso ventre, Jesus.
2: Santa Maria, Mãe de Deus, rogai por nós, pecadores, agora e na hora da nossa morte. Amém.
1: Glória ao Pai, ao Filho e ao Espírito Santo.
2: Assim como era no princípio, agora e sempre, pelos séculos dos séculos. Amém.
1: Ó meu Jesus, perdoai-nos, livrai-nos do fogo do inferno, levai as almas todas para o céu e socorrei principalmente aquelas que mais precisarem da vossa misericórdia. Sagrado Coração de Jesus, nós temos confiança em vós. Nossa Senhora do Patrocínio do Santíssimo Sacramento, rogai por nós. No primeiro mistério, contemplamos a encarnação do Filho de Deus, anunciada pelo Arcanjo

0: Pai nosso que estais nos céus, santificado seja o vosso nome. Venha a nós o vosso reino. Seja feita a vossa vontade, assim na terra como no céu.
1: O pão nosso de cada dia nos dai hoje. Perdoai-nos as nossas ofensas, assim como nós perdoamos a quem nos tem ofendido. E não nos deixeis cair em tentação, mas livrai-nos do mal. Amém.
0: Ave Maria, cheia de graça, o Senhor é convosco. Bendita sois vós entre as mulheres. E bendito é o fruto do vosso ventre, Jesus.
1: Santa Maria, Mãe de Deus, rogai por nós, pecadores, agora e na hora da nossa morte. Amém.
0: Ave Maria, cheia de graça, o Senhor é convosco. Bendita sois vós entre as mulheres, e bendito é o fruto do vosso ventre, Jesus.
1: Santa Maria, Mãe de Deus, rogai por nós, pecadores, agora e na hora da nossa morte. Amém.
0: Ave Maria, cheia de graça, o Senhor é convosco. Bendita sois vós entre as mulheres, e bendito é o fruto do vosso ventre, Jesus.
1: Santa Maria, Mãe de Deus, rogai por nós, pecadores, agora e na hora da nossa morte. Amém.
0: Ave Maria, cheia de graça, o Senhor é convosco. Bendita sois vós entre as mulheres, e bendito é o fruto do vosso ventre, Jesus.
1: Santa Maria, Mãe de Deus, rogai por nós, pecadores, agora e na hora da nossa morte. Amém.
0: Ave Maria, cheia de graça, o Senhor é convosco. Bendita sois vós entre as mulheres, e bendito é o fruto do vosso ventre, Jesus.
1: Santa Maria, Mãe de Deus, rogai por nós, pecadores, agora e na hora da nossa morte. Amém.
0: Ave Maria, cheia de graça, o Senhor é convosco. Bendita sois vós entre as mulheres, e bendito é o fruto do vosso ventre, Jesus.
1: Santa Maria, Mãe de Deus, rogai por nós, pecadores, agora e na hora da nossa morte. Amém.
0: Ave Maria, cheia de graça, o Senhor é convosco. Bendita sois vós entre as mulheres, e bendito é o fruto do vosso ventre, Jesus.
1: Santa Maria, Mãe de Deus, rogai por nós, pecadores, agora e na hora da nossa morte. Amém.
0: Ave Maria, cheia de graça, o Senhor é convosco. Bendita sois vós entre as mulheres, e bendito é o fruto do vosso ventre, Jesus.
1: Santa Maria, Mãe de Deus, rogai por nós, pecadores, agora e na hora da nossa morte. Amém.
0: Ave Maria, cheia de graça, o Senhor é convosco. Bendita sois vós entre as mulheres, e bendito é o fruto do vosso ventre, Jesus.
1: Santa Maria, Mãe de Deus, rogai por nós, pecadores, agora e na hora da nossa morte. Amém.
0: Ave Maria, cheia de graça, o Senhor é convosco. Bendita sois vós entre as mulheres, e bendito é o fruto do vosso ventre, Jesus.
1: Santa Maria, Mãe de Deus, rogai por nós, pecadores, agora e na hora da nossa morte. Amém.
0: Glória ao Pai, e ao Filho, e ao Espírito Santo.
1: Assim como era no princípio, agora e sempre, pelos séculos dos séculos. Amém.
0: Ó meu Jesus, perdoai-nos, livrai-nos do fogo do inferno. Levai as almas todas para o céu, e socorrei principalmente aquelas que mais precisarem da vossa misericórdia. Sagrado Coração de Jesus, nós temos confiança em vós. Ó Maria concebida sem pecado, rogai por nós que recorremos a vós. No segundo mistério, contemplamos a visitação de Nossa Senhora a Santa Isabel.

0: nosso que estais nos céus, santificado seja o vosso nome. Venha a nós o vosso reino. Seja feita a vossa vontade, assim na terra como no céu.
1: O pão nosso de cada dia nos dai hoje. Perdoai-nos as nossas ofensas, assim como nós perdoamos a quem nos tem ofendido. E não nos deixeis cair em tentação, mas livrai-nos do mal. Amém.
0: Ave Maria, cheia de graça, o Senhor é convosco. Bendita sois vós entre as mulheres, e bendito é o fruto do vosso ventre, Jesus.
1: Santa Maria, Mãe de Deus, rogai por nós, pecadores, agora e na hora da nossa morte. Amém.
0: Ave Maria, cheia de graça, o Senhor é convosco. Bendita sois vós entre as mulheres, e bendito é o fruto do vosso ventre, Jesus.
1: Santa Maria, Mãe de Deus, rogai por nós, pecadores, agora e na hora da nossa morte. Amém.
0: Ave Maria, cheia de graça, o Senhor é convosco. Bendita sois vós entre as mulheres, e bendito é o fruto do vosso ventre, Jesus.
1: Santa Maria, Mãe de Deus, rogai por nós, pecadores, agora e na hora da nossa morte. Amém.
0: Ave Maria, cheia de graça, o Senhor é convosco. Bendita sois vós entre as mulheres, e bendito é o fruto do vosso ventre, Jesus.
1: Santa Maria, Mãe de Deus, rogai por nós, pecadores, agora e na hora da nossa morte. Amém.
0: Ave Maria, cheia de graça, o Senhor é convosco. Bendita sois vós entre as mulheres, e bendito é o fruto do vosso ventre, Jesus.
1: Santa Maria, Mãe de Deus, rogai por nós, pecadores, agora e na hora da nossa morte. Amém.
0: Ave Maria, cheia de graça, o Senhor é convosco. Bendita sois vós entre as mulheres, e bendito é o fruto do vosso ventre, Jesus.
1: Santa Maria, Mãe de Deus, rogai por nós, pecadores, agora e na hora da nossa morte. Amém.
0: Ave Maria, cheia de graça, o Senhor é convosco. Bendita sois vós entre as mulheres, e bendito é o fruto do vosso ventre, Jesus.
1: Santa Maria, Mãe de Deus, rogai por nós, pecadores, agora e na hora da nossa morte. Amém.
0: Ave Maria, cheia de graça, o Senhor é convosco. Bendita sois vós entre as mulheres, e bendito é o fruto do vosso ventre, Jesus.
1: Santa Maria, Mãe de Deus, rogai por nós, pecadores, agora e na hora da nossa morte. Amém.
0: Ave Maria, cheia de graça, o Senhor é convosco. Bendita sois vós entre as mulheres, e bendito é o fruto do vosso ventre, Jesus.
1: Santa Maria, Mãe de Deus, rogai por nós, pecadores, agora e na hora da nossa morte. Amém.
0: Ave Maria, cheia de graça, o Senhor é convosco. Bendita sois vós entre as mulheres, e bendito é o fruto do vosso ventre, Jesus.
1: Santa Maria, Mãe de Deus, rogai por nós, pecadores, agora e na hora da nossa morte. Amém.
0: Glória ao Pai, e ao Filho, e ao Espírito Santo.
1: Assim como era no princípio, agora e sempre, pelos séculos dos séculos. Amém.
0: Ó meu Jesus, perdoai-nos, livrai-nos do fogo do inferno. Levai as almas todas para o céu, e socorrei principalmente aquelas que mais precisarem da vossa misericórdia. Sagrado Coração de Jesus, nós temos confiança em vós. Ó Maria concebida sem pecado, rogai por nós que recorremos a vós. No terceiro mistério contemplamos o nascimento do Filho de Deus.

0: Pai nosso que estais nos céus, santificado seja o vosso nome. Venha a nós o vosso reino, seja feita a vossa vontade, assim na terra como no céu.
1: O pão nosso de cada dia nos dai hoje. Perdoai-nos as nossas ofensas, assim como nós perdoamos a quem nos tem ofendido. E não nos deixeis cair em tentação, mas livrai-nos do mal. Amém.
0: Ave Maria, cheia de graça, o Senhor é convosco. Bendita sois vós entre as mulheres. E bendito é o fruto do vosso ventre, Jesus.
1: Santa Maria, Mãe de Deus, rogai por nós, pecadores, agora e na hora da nossa morte. Amém.
0: Ave Maria, cheia de graça, o Senhor é convosco. Bendita sois vós entre as mulheres, e bendito é o fruto do vosso ventre, Jesus.
1: Santa Maria, Mãe de Deus, rogai por nós, pecadores, agora e na hora da nossa morte. Amém.
0: Ave Maria, cheia de graça, o Senhor é convosco. Bendita sois vós entre as mulheres, e bendito é o fruto do vosso ventre, Jesus.
1: Santa Maria, Mãe de Deus, rogai por nós, pecadores, agora e na hora da nossa morte. Amém.
0: Ave Maria, cheia de graça, o Senhor é convosco. Bendita sois vós entre as mulheres, e bendito é o fruto do vosso ventre, Jesus.
1: Santa Maria, Mãe de Deus, rogai por nós, pecadores, agora e na hora da nossa morte. Amém.
0: Ave Maria, cheia de graça, o Senhor é convosco. Bendita sois vós entre as mulheres, e bendito é o fruto do vosso ventre, Jesus.
1: Santa Maria, Mãe de Deus, rogai por nós, pecadores, agora e na hora da nossa morte. Amém.
0: Ave Maria, cheia de graça, o Senhor é convosco. Bendita sois vós entre as mulheres, e bendito é o fruto do vosso ventre, Jesus.
1: Santa Maria, Mãe de Deus, rogai por nós, pecadores, agora e na hora da nossa morte. Amém.
0: Ave Maria, cheia de graça, o Senhor é convosco. Bendita sois vós entre as mulheres, e bendito é o fruto do vosso ventre, Jesus.
1: Santa Maria, Mãe de Deus, rogai por nós, pecadores, agora e na hora da nossa morte. Amém.
0: Ave Maria, cheia de graça, o Senhor é convosco. Bendita sois vós entre as mulheres, e bendito é o fruto do vosso ventre, Jesus.
1: Santa Maria, Mãe de Deus, rogai por nós, pecadores, agora e na hora da nossa morte. Amém.
0: Ave Maria, cheia de graça, o Senhor é convosco. Bendita sois vós entre as mulheres, e bendito é o fruto do vosso ventre, Jesus.
1: Santa Maria, Mãe de Deus, rogai por nós, pecadores, agora e na hora da nossa morte. Amém.
0: Ave Maria, cheia de graça, o Senhor é convosco. Bendita sois vós entre as mulheres, e bendito é o fruto do vosso ventre, Jesus.
1: Santa Maria, Mãe de Deus, rogai por nós, pecadores, agora e na hora da nossa morte. Amém.
0: Glória ao Pai, e ao Filho, e ao Espírito Santo.
1: Assim como era no princípio, agora e sempre, pelos séculos dos séculos. Amém.
0: Ó meu Jesus, perdoai-nos, livrai-nos do fogo do inferno. Levai as almas todas para o céu, e socorrei principalmente aquelas que mais precisarem da vossa misericórdia. Sagrado Coração de Jesus, nós temos confiança em vós. Ó Maria concebida sem pecado, rogai por nós que recorremos a vós. No quarto mistério contemplamos a apresentação do Senhor Jesus no templo.

0: Pai nosso que estais nos céus, santificado seja o vosso nome. Venha a nós o vosso reino, seja feita a vossa vontade, assim na terra como no céu.
1: O pão nosso de cada dia nos dai hoje. Perdoai-nos as nossas ofensas, assim como nós perdoamos a quem nos tem ofendido. E não nos deixeis cair em tentação, mas livrai-nos do mal. Amém.
0: Ave Maria, cheia de graça, o Senhor é convosco. Bendita sois vós entre as mulheres. E bendito é o fruto do vosso ventre, Jesus.
1: Santa Maria, Mãe de Deus, rogai por nós, pecadores, agora e na hora da nossa morte. Amém.
0: Ave Maria, cheia de graça, o Senhor é convosco. Bendita sois vós entre as mulheres, e bendito é o fruto do vosso ventre, Jesus.
1: Santa Maria, Mãe de Deus, rogai por nós, pecadores, agora e na hora da nossa morte. Amém.
0: Ave Maria, cheia de graça, o Senhor é convosco. Bendita sois vós entre as mulheres, e bendito é o fruto do vosso ventre, Jesus.
1: Santa Maria, Mãe de Deus, rogai por nós, pecadores, agora e na hora da nossa morte. Amém.
0: Ave Maria, cheia de graça, o Senhor é convosco. Bendita sois vós entre as mulheres, e bendito é o fruto do vosso ventre, Jesus.
1: Santa Maria, Mãe de Deus, rogai por nós, pecadores, agora e na hora da nossa morte. Amém.
0: Ave Maria, cheia de graça, o Senhor é convosco. Bendita sois vós entre as mulheres, e bendito é o fruto do vosso ventre, Jesus.
1: Santa Maria, Mãe de Deus, rogai por nós, pecadores, agora e na hora da nossa morte. Amém.
0: Ave Maria, cheia de graça, o Senhor é convosco. Bendita sois vós entre as mulheres, e bendito é o fruto do vosso ventre, Jesus.
1: Santa Maria, Mãe de Deus, rogai por nós, pecadores, agora e na hora da nossa morte. Amém.
0: Ave Maria, cheia de graça, o Senhor é convosco. Bendita sois vós entre as mulheres, e bendito é o fruto do vosso ventre, Jesus.
1: Santa Maria, Mãe de Deus, rogai por nós, pecadores, agora e na hora da nossa morte. Amém.
0: Ave Maria, cheia de graça, o Senhor é convosco. Bendita sois vós entre as mulheres, e bendito é o fruto do vosso ventre, Jesus.
1: Santa Maria, Mãe de Deus, rogai por nós, pecadores, agora e na hora da nossa morte. Amém.
0: Ave Maria, cheia de graça, o Senhor é convosco. Bendita sois vós entre as mulheres, e bendito é o fruto do vosso ventre, Jesus.
1: Santa Maria, Mãe de Deus, rogai por nós, pecadores, agora e na hora da nossa morte. Amém.
0: Ave Maria, cheia de graça, o Senhor é convosco. Bendita sois vós entre as mulheres, e bendito é o fruto do vosso ventre, Jesus.
1: Santa Maria, Mãe de Deus, rogai por nós, pecadores, agora e na hora da nossa morte. Amém.
0: Glória ao Pai, e ao Filho, e ao Espírito Santo.
1: Assim como era no princípio, agora e sempre, pelos séculos dos séculos. Amém.
0: Ó meu Jesus, perdoai-nos, livrai-nos do fogo do inferno. Levai as almas todas para o céu, e socorrei principalmente aquelas que mais precisarem da vossa misericórdia. Sagrado Coração de Jesus, nós temos confiança em vós. Ó Maria concebida sem pecado, rogai por nós que recorremos a vós. No quinto mistério contemplamos a perda do menino Jesus e o encontro no templo.

0: nosso que estais nos céus, santificado seja o vosso nome. Venha a nós o vosso reino. Seja feita a vossa vontade, assim na terra como no céu.
1: O pão nosso de cada dia nos dai hoje. Perdoai-nos as nossas ofensas, assim como nós perdoamos a quem nos tem ofendido. E não nos deixeis cair em tentação, mas livrai-nos do mal. Amém.
0: Ave Maria, cheia de graça, o Senhor é convosco. Bendita sois vós entre as mulheres. E bendito é o fruto do vosso ventre, Jesus.
1: Santa Maria, Mãe de Deus, rogai por
0: nós entre as mulheres. E bendito é o fruto do vosso ventre, Jesus.
1: Santa Maria.

0: entre as mulheres, e bendito é o fruto do vosso ventre, Jesus.
1: Santa Maria, Mãe de Deus, rogai por nós, pecadores, agora e na hora da nossa morte. Amém.
0: Ave Maria, cheia de graça, o Senhor é convosco. Bendita sois vós entre as mulheres, e bendito é o fruto do vosso ventre, Jesus.
1: Santa Maria, Mãe de Deus, rogai por nós, pecadores, agora e na hora da nossa morte. Amém.
0: Ave Maria, cheia de graça, o Senhor é convosco. Bendita sois vós entre as mulheres, e bendito é o fruto do vosso ventre, Jesus.
1: Santa Maria, Mãe de Deus, rogai por nós, pecadores, agora e na hora da nossa morte. Amém.
0: Ave Maria, cheia de graça, o Senhor é convosco. Bendita sois vós entre as mulheres, e bendito é o fruto do vosso ventre, Jesus.
1: Santa Maria, Mãe de Deus, rogai por nós, pecadores, agora e na hora da nossa morte. Amém.
0: Ave Maria, cheia de graça, o Senhor é convosco. Bendita sois vós entre as mulheres, e bendito é o fruto do vosso ventre, Jesus.
1: Santa Maria, Mãe de Deus, rogai por nós, pecadores, agora e na hora da nossa morte. Amém.
0: Ave Maria, cheia de graça, o Senhor é convosco. Bendita sois vós entre as mulheres, e bendito é o fruto do vosso ventre, Jesus.
1: Santa Maria, Mãe de Deus, rogai por nós, pecadores, agora e na hora da nossa morte. Amém.
0: Ave Maria, cheia de graça, o Senhor é convosco. Bendita sois vós entre as mulheres, e bendito é o fruto do vosso ventre, Jesus.
1: Santa Maria, Mãe de Deus, rogai por nós, pecadores, agora e na hora da nossa morte. Amém.
0: Ave Maria, cheia de graça, o Senhor é convosco. Bendita sois vós entre as mulheres, e bendito é o fruto do vosso ventre, Jesus.
1: Santa Maria, Mãe de Deus, rogai por nós, pecadores, agora e na hora da nossa morte. Amém.
0: Glória ao Pai, e ao Filho, e ao Espírito Santo.
1: Assim como era no princípio, agora e sempre, pelos séculos dos séculos. Amém.
0: Ó meu Jesus, perdoai-nos, livrai-nos do fogo do inferno. Levai as almas todas para o céu, e socorrei principalmente aquelas que mais precisarem da vossa misericórdia. Sagrado Coração de Jesus, nós temos confiança em vós. Ó Maria concebida sem pecado, rogai por nós que recorremos a vós. Infinitas graças vos damos, soberana rainha, pelos benefícios que todos os dias recebemos de vossas mãos liberais. Dignai-vos agora e para sempre tomar-nos debaixo do vosso poderoso amparo. E para mais vos agradecer, vos saudamos dizendo:
1: Salve Rainha, Mãe de Misericórdia, vida, doçura e esperança nossa, salve. A vós bradamos os degradados filhos de Eva, a vós suspiramos gemendo e chorando neste vale de lágrimas. Eia, pois, advogada nossa, esses vossos olhos misericordiosos a nós volvei, e depois deste desterro, mostrai-nos Jesus, bendito fruto do vosso ventre, ó clemente, ó piedosa, ó doce sempre Virgem Maria.
0: Rogai por nós, Santa Mãe de Deus,
1: para que sejamos dignos das promessas de Cristo. Amém.
0: O Senhor esteja convosco.
2: Ele está no meio de nós.
0: Abençoe-vos Deus Todo-Poderoso, Pai, Filho e Espírito Santo. Amém.

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1: 19 horas.
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1: Vamos com o planeta até as 20 horas.
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3: 19 horas e 15 minutos.
4: Vamos pra relascar.

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1: 100,3. 19 horas e 37 minutos.

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6: 20h03.
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6: 20h03.

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10: 20 horas e 17 minutos.

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10: 20 horas e 32 minutos.

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4: 20:46.
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4: 20:47.

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